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2: Rádio Cultura, 9 horas, 8 minutos.

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Cultura, 10 horas, 37 minutos.

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1: Meia-noite.
0: 51 minutos.

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Cultura, 1 hora, 57 minutos.

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Rádio Cultura, 3 horas, 17 minutos.

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Rádio Cultura, 3 horas, 23 minutos.

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Cultura, 4 horas, 41 minutos.

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Cultura, 5 horas e 7 minutos.

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1: Cultura, 5 horas, 30 minutos.

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1: No começo a palavra já existia. A palavra estava voltada para Deus e a palavra era Deus. São João capítulo 1. O anjo do Senhor anunciou a Maria e ela concebeu do Espírito Santo. Ave Maria, cheia de graça, o Senhor é convosco. Bendita sois vós entre as mulheres e bendito é o fruto de vosso ventre, Jesus. Santa Maria, Mãe de Deus, rogai por nós, pecadores, agora e na hora de nossa morte. Amém. Eis aqui a serva do Senhor, faça-se em mim segundo a vossa palavra. Ave Maria, cheia de graça, o Senhor é convosco. Bendita sois vós entre as mulheres e bendito é o fruto de vosso ventre, Jesus. Santa Maria, Mãe de Deus, rogai por nós, pecadores, agora e na hora de nossa morte. Amém. E o Verbo Divino se fez carne e habitou entre nós. Ave Maria, cheia de graça, o Senhor é convosco. Bendita sois vós entre as mulheres e bendito é o fruto de vosso ventre, Jesus. Santa Maria, Mãe de Deus, rogai por nós, pecadores, agora e na hora de nossa morte. Amém. Glória ao Pai, ao Filho, ao Espírito Santo, como era no princípio, agora e sempre. Amém. Oremos. Infundi, Senhor, a vossa graça em nossas almas, para que nós, que pela anunciação do anjo, chegamos ao conhecimento da encarnação de vosso Filho, pela sua paixão e morte na cruz, sejamos conduzidos à glória da ressurreição, pelo mesmo Cristo, Senhor nosso. Amém. Rogai por nós, Santa Mãe de Deus, para que sejamos dignos das promessas de Cristo. Obrigado, prezados Rádio 20, e até amanhã neste mesmo horário. Louvado seja nosso Senhor Jesus Cristo, para sempre seja louvado. Em nome do Pai, do Filho, do Espírito Santo. Amém.
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canções que marcam, que marcam a vida da gente. E eu tenho certeza absoluta que essa música marcou a vida de muita gente que está presente aqui hoje. Então aquele ou aquela que sofreu por amor pelo menos uma vez na vida, vai abrir o coração e cantar essa canção junto com a gente.

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0: 2112, diariamente.
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Rádio Cultura, 6 horas, 47 minutos. 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

Rádio Cultura, 6 horas, 52 minutos. 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Rádio Cultura, 6 horas, 53 minutos.

0: 7 horas. 1 minuto. 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

0: nosso que estais no céu. Santificado seja o vosso nome. Venha a nós o vosso reino. Seja feita a vossa vontade, assim na terra como no céu. O pão nosso de cada dia, dai-nos hoje. Perdoai as nossas ofensas, assim como nós perdoamos a quem nos tem ofendido. Não nos deixeis cair em tentação, mas livrai-nos do mal. Amém.
1: 7:07, 7:07, muito bom dia, estamos chegando, quarta-feira, 7 de 10, 7 do mês de outubro de...

0: de 2026, 15 graus a temperatura, 90% a umidade relativa do ar. Bom dia para você, uma ótima quarta-feira para todos nós.
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0: Às 9 da manhã, espaço aberto na cultura. E para você que quer participar, é só você mandar áudio ou mandar o seu texto aqui através das nossas redes sociais e também pelo WhatsApp. YouTube, Rádio Cultura 87.5 FM Orleans, o nosso canal. Portal de notícias, rcnoticia.com.br, ligado, conectado com você 24 horas por dia. Facebook, Rádio Cultura FM, Instagram, Cultura FM 87.5. E ainda pelo WhatsApp 3466-1082. Um bom dia para você que está acordando agora, você que já acordou mais cedo, já estava ligado aqui na melhor música sertaneja, e para você que está ligando na tomada, acabou de ligar aí na tomada, né? Está sintonizado na cultura, muito bom dia, seja bem-vindo, obrigado pela preferência. 7:09, 7:09, começando bem o dia, começando com o pé direito, né? E nada melhor que a companhia do padre Júlio Zamparetti para trazer as belas mensagens para a gente sempre de manhã.
1: O que movia Jesus a realizar curas tão espetaculares, segundo o texto sagrado, era a compaixão. Ou seja, ele se colocava no lugar das pessoas e era incapaz de vê-las sofrer sem sofrer com elas. Nós também realizamos coisas extraordinárias quando nos movemos por compaixão. Veja quanta gente, após passar por algum trauma, levanta a bandeira e luta por outros que agora passam pelo mesmo problema. Elas fazem isso porque, por terem passado pela mesma dificuldade, compreendem a dor de quem vive tal sofrimento. Esse é um processo natural da compaixão. Extraordinário é viver a compaixão mesmo sem ter passado por dor semelhante. Se aprendermos isso, possivelmente faremos milagres. Eu sou o padre Júlio Zamparetti, lhes desejo um bom dia. Fiquem com Deus e não percam a fé.
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0: 7:11, 7:11. A previsão do tempo para você aqui na Cultura.
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0: 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Como é que vai se comportar hoje? Parece que teremos tempo bom, né? Mas será que vai ficar assim? Vai permanecer? Ou vai mudar o tempo já a partir de amanhã de novo? Peter, bom dia.
4: Bom dia. O sistema de baixa pressão se afasta e o tempo melhora aos poucos. Hoje volta a ter bons períodos de sol, ainda intercala com períodos de céu parcialmente nublados, mas assim, a maior parte do dia é aproveitável com tempo bom, tempo seco, e não há previsão de chuva. Se tiver alguma chuva, é muito isolada nessas áreas próximas ali do costão da serra, e a maior parte do dia é aproveitável. Temperatura próxima dos 28, 30 graus aí no centro da cidade. Agora, por exemplo, se a pessoa for em uma praia, né, for nas praias aí do litoral, temperatura não passa muito dos 20 graus, por conta dos ventos predominantes do quadrante norte a nordeste. Durante essa quinta, sexta, são 2 dias bem aquecidos, com presença de sol e

0: calor, e ambos os dias são bem aproveitáveis com tempo bom, tempo seco. Claro que tem algumas pancadas para acontecer, mas essas pancadas elas são bem mal distribuídas. Então, por exemplo, na quinta-feira é capaz de até passar em branco. É tudo pancada assim que acontece mais aí para o final do dia à noite e de maneira bem mal distribuída. Na sexta também. Sexta-feira, mais aí para o decorrer aí do final da manhã, começa já a ficar mais encoberto, já tem chance para ter algumas pancadas. Durante a tarde e noite, a probabilidade de chuva já aumenta bastante. No sábado e domingo, tem previsão de chuva e risco de temporais e intercala com bons períodos de sol também. A temperatura ela se mantém elevada e o início da próxima semana continua mantendo o indicativo de chuva e alguns temporais. Peter Scheuer, meteorologista, com a previsão do tempo.
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3: São 7:17, 7:17, bom dia para você que está se conectando agora, para você que está ligado na Cultura, né? Você que já se conectou há algum tempo aqui na Cultura, já está acompanhando o nosso programa, muito obrigado pelo carinho da sua sintonia. Você tenha um excelente dia, uma excelente quarta-feira, dia 7 de outubro, né? No próximo dia 25 teremos eleições para segundo turno da eleição para presidente da República, né? Para o nosso estado, apenas presidente da República depois do show de votos de Jorginho Melo em Santa Catarina, né? É, aqueles que estão aí de cabeça inchada, nosso abraço também, né? Não podemos esquecer deles. Mas Jorginho Melo provou, né? Por

0: A mais B, que é o melhor para o momento em Santa Catarina. Não tem dúvida, né? Então, parabéns ao nosso novo, aliás, nosso atual e futuro governador, Jorginho Melo, e aos eleitos, né? Deputados eleitos aqui da região, vários deles, né? Temos aqui o mais votado, que não conseguiu a eleição, Jorge Có, com 4.165 votos aqui na cidade, no município, né? O segundo mais votado, Dr. Ulisses Gabriel, com 3.246 votos eleito. Eleito deputado com mais de 48, quase 49 mil votos, né? Quase 50 mil votos, portanto, Dr. Ulisses Gabriel no total, né? Pepe Colasso, que aqui também foi muito bem votado, 1.011 votos, aqui no município de Orleans, e que conseguiu a eleição também. Já o Betinho, de Braço do Norte, não conseguiu. José Roberto Marcelino levou aqui em Orleans 698 votos. Doutor Irani também não foi feliz, não chegou. Aqui em Orleans levou 578 votos. Tivemos a Ana Campagnolo, que foi a campeã de votos aqui em Orleans, né? Muitos votos espontâneos e, é claro, muitos votos também trabalhados pelos seus adeptos, né? 584 votos. Tiago Zilli também foi muito bem votado em Orleans e foi eleito, né? Tiago Zilli é do Sul, né? 214 votos em Orleans. Jean Loureiro também surpreendeu, 116 votos, porém não chegou a eleger-se. Gessé Lopes, 446 votos em 443 votos em Orleans. Camilo Martins, 197. Guilherme Colombo, que também se elegeu, 267 votos em Orleans. E Luciane Carminati, do Partido dos Trabalhadores, também foi bem votada, 182 votos aqui no município de Orleans. Já para federal, deputado federal Júlia Zanatta foi a campeã de votos em Orleans, 2.809. Pezente levou aqui em Orleans para a federal 1.281 votos. Júlio Garcia, 1.536 votos. Tivemos também bem votado aqui Zé Milton, 1.492 votos. Ricardo Guide, 1.164 votos. E Daniel Freitas, 1.021 votos. Os mais votados aqui no município de Orleans, portanto, para federal e para estadual, né? Durante o programa, a gente vai trazer alguns números, inclusive, de sessões eleitorais. Vamos tentar localizar as sessões e, aos poucos, ir passando para você, por sessão, quantos votos os principais votados, né? Não todos, é claro, porque tivemos sessões que tivemos vários deputados eleitos, deputados votados, com um voto, dois votos, três votos, enfim. Mas para você ter uma ideia dos mais votados em determinadas sessões aqui na cidade e também no interior. Vamos trazer durante o programa de hoje, amanhã, sexta-feira, né? Depois já a partir de sexta começa o horário eleitoral gratuito para presidente da República, das 7 às 7h10 da manhã e das 12 às 12h10 ao meio-dia. Né? São dois horários. A partir de sexta-feira, horário eleitoral obrigatório e gratuito, que é determinação aí da lei, claro, né? Da legislação, e também, é claro, acompanhado e orientado pelo Tribunal Regional Eleitoral de Santa Catarina e pelo Cartório Eleitoral de Orleans. São 7h22. 7 horas mais 22 minutos, um intervalo, um copo d'água, e a gente volta já com muitas informações durante o programa até às 9 da manhã. Depois das 9, você já sabe, tem Amarildo Teles e o Show da Cultura. Eu volto já, hein? 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
4: É, estamos de volta, 7h27, 7 horas 27 minutos. Para você que pega às 7h30, tá na hora do pega, né? Na hora do trabalho. Para você, para as 8, né? Começa às 8, tranquilo, dá tempo, dá tomar o café da manhã, né? Para daqui a pouco pegar no batente. E para você, amigo e amiga que estuda, né? Garotos, garotas que estão aí tomando seu cafezinho da manhã, daqui a pouco tem aula, né? 8 horas da manhã, geralmente começa as aulas. E é claro, alguns já se deslocando com os ônibus, né? Abraço aos motoristas, responsáveis motoristas aí que fazem o transporte das nossas crianças e adolescentes e alguns adultos até, né? Para as aulas, né? Para as escolas. Então, um abraço especial aí para os motoristas, cuidadosos motoristas e auxiliares, e também a todas as crianças, né? Adolescentes, garotada, que já estão no ônibus acompanhando a gente aqui na Cultura e indo para a escola, né? Boas aulas, boa aula para vocês hoje. Você tinha em prova, boa prova, né? Capricha aí, capricha daquele nervosismo na hora da prova, mas respira fundo que vai dar tudo certo, tá bom? Antes da prova, faz aquela respiração funda, relaxa, que você vai lembrar de tudo que você

0: Você estudou. Se não estudou, aí não vai lembrar, claro, né? Mas se estudou, pode ter certeza que você vai bem. São 7h28, 7h28. Um abraço então para os professores também, né? Diretores, auxiliares, as nossas assessoras, assessores das escolas estão aí também, né, em casa ainda, a grande maioria tomando um café, para daqui a pouco se dirigir até o educandário, onde trabalham, né? Para receber bem as crianças e adolescentes e tocar o barco. Já estamos aí praticamente em reta final do ano, né? Já é época de recuperação, de avaliação e tudo mais. E é um trabalho um pouco mais cuidadoso, ainda mais cuidadoso, né? Para avaliar bem seus alunos. Forte abraço, meus amigos e amigas da educação. São 7h29, 7h29. Você já ouviu aqui a previsão do tempo, né? Daqui a pouquinho você vai ouvir também a Richelle Maurício com as informações do hospital. Também nós teremos daqui a pouquinho o nosso momento espírita aqui na Cultura. Quero mandar um abraço para você aqui do Facebook, do YouTube, que já estão com a gente, né? No Facebook, o Vitalino Ribeiro foi o primeiro bicho do milho, sempre ligado. No domingo teremos Peão Cultura aqui comigo ou com o Amarildo, um dos dois estará por aqui, né? Para abrilhantar junto com vocês aí o Peão Cultura na caravana do bicho do milho, né? Vamos ver se viabilizamos o bicho do milho. Alguns convidados especiais aí para a gente abrilhantar e animar ainda mais o domingo de manhã, né? Enquanto o pessoal faz aquele churrasco, aquele almoço gostoso, fica em casa com a família, ouve a Cultura, a melhor música regionalista é no domingo de manhã, das 9h ao meio-dia. O Valdeci também manda o seu abraço lá de Araranguá, né? Valdeci Carvalho e família de Araranguá, que Deus abençoe a todos. E um forte abraço da família Batista e Carvalho, lá de Araranguá, que sempre ouvindo a Cultura. Dona Darcy Goulart, muito bom dia. O Júnior Goulart, também do Psiquê, muito bom dia. Ele que é psicólogo, né? Bom dia também para o Sidney Ginzani, grande Sidney, sempre ligado na Cultura. A Maria Vasselay, também sempre ligada na Cultura. O Ronivaldo Medeiros Pedroso, a Lu, ali da Barra, né? Forte abraço para vocês e esses todos no YouTube. Agora também temos o Facebook aqui, pessoas, aliás, esses do Facebook, agora no YouTube, né? Maria Antônio Rabelo da Veiga, bom dia. Azuleide Orben, grande abraço, Leide. O Clóvis News, o Clóvis é da empreiteira aí de mão de obra aí que faz as limpezas, pelo menos fazia, acho que ainda tem, né? Contrato com a prefeitura para fazer as melhorias aí dos canteiros e tudo mais na cidade. Bom dia para o Clóvis, então, um abraço para ele e para sua equipe de trabalho. O Edson Demétrio, mais conhecido por Tigela Flamengo, né, também está ligado, bom dia. A Eliane Baixo Speck e o Almerito, lá no restaurante Bela Vista, juntamente com toda a equipe, né, com o Regio, o Reginaldo, a Grazi, a todo o pessoal do Bela Vista, um bom dia especial nesta manhã de quarta-feira. Agora são 7h32, 7h32. Um abraço extensivo também aos bares, lanchonetes, restaurantes que já estão abertos, né? Já estão servindo o café da manhã. Amigos aí que trabalham nos bares e lanchonetes, na padaria, né? Bem cedinho, 4 da manhã, às vezes até antes deste horário, já preparam, né? Preparam os fornos, assam os pães para 6 horas, o pessoal já começa a chegar, levar pão para casa ou tomar o café na padaria, né? Então, toda manhã é essa rotina que algumas pessoas fazem antes que a gente, né? Levantam mais cedo para preparar tudo isso para a gente. Então, abraço para os padeiros e também para os atendentes aí das padarias da cidade. São 7h32, 7h32, agora a hora e a vez do momento espírita aqui no programa.
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0: Hoje a apresentação do Centro Espírita Libertação, hoje quarta-feira. 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
1: Bom dia a todos que estão nos ouvindo. Vamos para mais um Momento Espírita. E hoje o tema que trouxemos é Vida Passada. Um olhar espírita sobre quem somos. Você já teve a sensação de conhecer alguém há algum tempo, mesmo tendo acabado de encontrar aquela pessoa? Já sentiu uma afinidade inexplicável com determinado lugar? Ou uma facilidade incomum para alguma atividade? Ou até mesmo um medo que parece que não tem uma causa evidente nesta vida? Para o Espiritismo, essas experiências podem nos levar a uma reflexão muito profunda. Será que nossa história começou no momento em que nascemos? Allan Kardec, em O Livro dos Espíritos, apresenta a ideia da reencarnação como um dos princípios fundamentais da doutrina espírita. Segundo essa visão, o espírito passa por diferentes existências corporais como parte de um processo de aprendizado, evolução e aperfeiçoamento. Mas por que não nos lembramos claramente das vidas anteriores? Na perspectiva espírita, o esquecimento do passado teria uma função importante. Imagina se carregássemos para cada nova existência todas as lembranças, as mágoas, os conflitos, as relações de nossas experiências anteriores. Poderíamos ter dificuldade para recomeçar. A nova existência seria, então, uma oportunidade de reconstrução. Não lembrar não significa que o passado não tenha importância. Para o Espiritismo, aquilo que precisamos realmente transformar pode se manifestar através das nossas tendências, escolhas, dificuldades ou oportunidades de aprendizado. E existe uma questão ainda mais importante. Será que precisamos descobrir quem fomos para compreender quem somos? A resposta espírita nos convida a olhar para o presente. Mais importante do que saber quem fomos, se vivemos em determinada época ou qual teria sido a nossa história, é perguntar: o que eu estou fazendo com a vida que eu tenho hoje? Em O Evangelho Segundo o Espiritismo, encontramos o convite à transformação moral, ao desenvolvimento do amor, do perdão e da caridade. Dentro desta perspectiva, cada existência teria um motivo, não seria um castigo, mas sim uma oportunidade de aprender a amar melhor, oportunidade de reparar os erros, de desenvolver virtudes, transformar sentimentos e de construir relações mais consistentes e conscientes. Talvez algumas perguntas sobre o nosso passado permaneçam sem resposta. E tudo bem, porque para a doutrina espírita, a nossa verdadeira responsabilidade está no hoje. Não importa tanto quem fomos, importa quem estamos escolhendo ser hoje. Cada dia oferece uma nova oportunidade de escolher um capítulo diferente da nossa história. E talvez essa seja uma das maiores reflexões que a ideia de reencarnação nos proporciona. A vida não é apenas sobre descobrir de onde viemos, é sobre compreender para onde estamos indo. Que possamos olhar para a nossa existência com mais responsabilidade, mas também com esperança. Porque se a vida é uma oportunidade de aprendizado, então sempre existe a possibilidade de recomeçar. Pense nisso. Cuide da sua caminhada e faça dessa existência uma oportunidade de evolução. Nosso Centro Espírita fica atrás da Rua da APAE e nós temos palestras públicas todos os domingos às 19 horas. Venha nos visitar, você será muito bem-vindo.

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1: Muito bem, você ouviu, portanto, Centro Espírita Libertação, hoje no comando do momento.

0: Santo Espírita aqui na Cultura FM. São 7h38, 7h38. 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Richelle Maurício, bom dia.
1: Bom dia aos ouvintes da Rádio Cultura. Eu sou Richelle, enfermeira da Fundação Hospitalar Santa Otília, e eu estarei passando as informações das últimas 24 horas. Tivemos um total de 132 atendimentos no pronto-socorro. Setor de internação, estamos com 32 pacientes. 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Estas foram as informações da Fundação Hospitalar Santa Otília das últimas 24 horas. Desejamos a todos os nossos ouvintes um bom dia!
0: Bom dia para você, bom dia para todos da Fundação Hospitalar Santa Otília.
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0: São 7h41, 7h41, 16 graus a temperatura, 7h41 desta quarta-feira, dia 7 de outubro. Nós vamos para um intervalo, mas voltamos já na sequência com mais informação. Fique ligado, daqui a pouco números, inclusive de algumas sessões eleitorais aqui de Orleans, para você tirar as suas dúvidas e também para você ter uma ideia de como foi a votação do seu candidato, da sua candidata aqui na cidade e na sua urna, na sua sessão eleitoral.
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3: Muito bem, estamos de volta, 7h47, 7 horas 47 minutos. Portanto, é o nosso Espaço Aberto que está na sua primeira hora trazendo informações para você. 16 graus a temperatura, 80% a umidade do ar, temos bastante neblina hoje, cerração, né? Não é aquela cerração de outono, mas já é um pouco mais leve da primavera. Deve sair sol mais cedo, um pouco, em relação ao mês passado e outros meses anteriores. Nós tínhamos cerração às vezes até 10, 11 horas da manhã, né? É, já são 7h48, talvez lá pelas 9 já tenhamos sol aqui no centro também. Em muitos bairros no interior já temos sol, hoje dia de sol intercalado com algumas nuvens, como disse o Peter Scheuer hoje pela manhã, mas vem chuva por aí, né? Vai esquentar mais o tempo a partir de agora, depois vem chuva de novo, depois melhora de novo.

0: E assim é todo dia, né? E o efeito El Niño, Super El Niño também está aí, né? Está trazendo aí transtornos para muita gente, graças a Deus para nossa região. Por enquanto, nada, né? E que bom que fique assim, né? Que fique assim. Vamos rezar que não tenhamos aí nenhuma surpresa desagradável, com o tempo, né? Com o tempo. Abraço lá pro Ildigar Tessi Mandurigon, ex-vereador, né? Ouve a cultura sempre que pode, né? Esposo da Nani aqui, a família, portanto, todos já acordados, ouvindo a cultura nesta manhã. Agora faltam 11 minutos para as 8 da manhã, são 7h49, 7h49. Vamos falar um pouco de esporte? Vamos chamar o Rodolfo de Vila para trazer aqui as informações do esporte. Daqui a pouco mais, 8 horas da manhã, teremos uma entrevista com o ex-prefeito e agora ex-candidato também a deputado estadual pelo município de Orleans, pela região, Dr. Jorge Có. Dr. Jorge Có do MDB vai nos conceder uma entrevista daqui a pouco mais para fazer uma análise, né, da sua trajetória aí como agora candidato e esse período todo eleitoral e até mesmo falarmos um pouco do segundo turno das eleições que se aproxima, que é no dia 25 deste mês. Dia 25, último domingo do mês de outubro, né? Para presidente da República, para nós aqui de Santa Catarina. Em outros estados tem também eleição para segundo turno para governador. Mas aqui no sul do Brasil, os três estados elegeram os seus governadores em primeiro turno, né? Zuco, no Rio Grande do Sul, que é do PL, Partido Liberal. Jorginho Melo em Santa Catarina, do PL, Partido Liberal, e também Sérgio Moro, né? No Paraná, PL, Partido Liberal. E ainda emendando com São Paulo, né? Todos os quatro estados, né? São Paulo e o Sul, todos os quatro estados, portanto, em primeiro turno, tivemos então eleição definida e todos do PL, todos do Partido Liberal, né? PL que foi o partido com melhor performance nesta eleição, e que elegeu muitos senadores, né? Muitos senadores, muitos deputados federais, maior bancada. E aqui no estado não é diferente, maior bancada também absoluta, né? 16 deputados estaduais, inclusive um de Orleans, que é o Dr. Ulisses Gabriel. Portanto, tivemos um eleito em Orleans pela primeira vez da história, né? Eleito já na arrancada. Já tivemos suplentes que assumiram, né? Inclusive o próprio Dr. Ulisses assumiu por algum tempo. Era suplente em alguma outra oportunidade, mas agora não. Agora estamos com os dois pés na Assembleia Legislativa, ou seja, Orleans tem representante a partir de janeiro na ALESC. E vamos entrevistar o Dr. Jorge para saber, porque foi bem votado em Orleans, foi o mais votado aqui na cidade, no município, e fazer uma avaliação da sua performance eleitoral, enfim, conversar um pouco sobre política também, sobre as eleições, já que nós estamos do primeiro para o segundo turno. Primeiro turno, lembrando, é claro, a todos vocês que faz apenas aí algumas horas, né? Foi no domingo, uma eleição tranquila aqui em Orleans, sem muita discussão, talvez nenhuma, né? Discussão nos bastidores, não tivemos ocorrências, pelo menos é o que nós obtivemos de informação aí do cartório eleitoral, nenhuma ocorrência que mereça destaque. Então, todos foram pacienciosamente, algumas filas longas, mas com calma todos votaram, né? Todos que quiseram votar. Mas tivemos mais de 3 mil pessoas que não votaram, hein? É algo para refletir, né? Por quê? Por que não votar 3 mil pessoas aqui numa pequena cidade como a nossa? Vou trazer daqui a pouco mais também na segunda hora números das eleições 2026. Para você aqui, durante esta semana toda a gente vai se dedicar bastante aos números por sessão eleitoral também, tá bom? Aqui no município, para você entender bem como foi a eleição aqui em Orleans e como será no segundo turno, ou a perspectiva do que como será no segundo turno, dia 25. Vamos ao esporte com o Rodolfo de Vila e também com o Iago Teles, começando com o Rodolfo de Vila. Bom dia, Rodolfo.
1: Muito bom dia, Gelson Padilha, bom dia, ouvintes da Rádio Cultura FM, aqui Rodolfo de Vila, trazendo algumas informações do esporte aqui de Orleans, no âmbito amador. Gelson Padilha, nesta quarta-feira. Muito bem, Gelson Padilha, ontem à noite aconteceu no Ginásio Municipal de Orleans a última reunião referente aí ao campeonato entre torcidas de Futebol Society Adulto aqui de

0: Orleans, tá? 8 equipes confirmadas, início da competição no próximo dia 27 de outubro, lá no Wilson Centro Esportivo. As 8 equipes divididas em 2 chaves, né? Chave A, Corinthians, São Paulo, Grêmio e Santos. Na chave B, Flamengo, Palmeiras, Vasco da Gama e Consulado do Palmeiras, tá? Na primeira fase, os jogos dentro das chaves e os 2 melhores de cada grupo irão avançar aí para a fase semifinal aí do campeonato entre torcidas de Futset, né? O Futebol Society adulto aqui de Orleans. Ontem, martelo batido, a última reunião definiu aí as 8 equipes participantes. Dias atrás, também aqui em Orleans, tivemos a grande final do Campeonato Municipal Adulto de Futsal Feminino, onde a equipe do Alfa se sagrou campeã, né? Aplicou 3-0 diante do Colinas, né? Então, o Alfa, campeão aí do Municipal de Futsal Adulto Feminino, aqui de Orleans, edição 2026, edição essa que contou com a participação de 4 equipes. Ainda aqui por Orleans, Gelson Padilha, dias atrás, né? A derrota da equipe de Orleans na Liga Amadora Verde Vale, no Campeonato Regional de Futebol Adulto. Orleans perdeu para a equipe do 7 de setembro de Braço do Norte por 2-1 e agora vai para a última rodada, precisando vencer o jogo. O jogo é fora de casa contra São Ludigero, a princípio no próximo dia 17 de outubro. Orleans joga fora de casa, mas depende só dele. Se ganhar o jogo, está classificado para as semifinais aí do Regional de Futebol da Liga Amadora Verde Vale. E para fechar minha participação nesta quarta-feira aqui na Rádio Cultura, no próximo sábado vai ter início o Campeonato Municipal de Futebol de Campo, categoria titulares, aqui em Orleans. No corrente ano, teremos apenas a categoria titulares, tá? Nós não teremos os aspirantes no corrente ano. 6 equipes ao todo, em turno único, todas se enfrentam e as 4 melhores vão para as semifinais. A abertura da competição às 16 horas do sábado, Estádio Municipal Osmondino Mateus, em Orleans. O duelo entre o Oratório, que é o atual bicampeão da competição, diante do Palmeiras e Pindotiba. E na sequência, a partir das 18 horas e 30 minutos, também no Estádio Municipal de Orleans, o duelo entre Rubro e Taipa. A primeira rodada será concluída no domingo, dia 11, às 16 horas, no Estádio Osmondino Mateus, com o duelo entre Pio 12 e Só os Manos. Vem aí mais uma edição do Campeonato Municipal de Futebol de Campo em Orleans, categoria titulares. Outras informações dentro do Cultura Esportes, a partir das 18 horas e 10 minutos. Para a Rádio Cultura de Orleans, falou Rodolfo de Vila.
1: Rodolfo de Vila, às 6h10 da tarde, ele e Iago Teles voltam então aqui para trazer todos os detalhes do esporte com entrevista e tudo mais, né? Agora Iago Teles já está por aqui, né? Não cortou o cabelo ainda, está ainda bastante alto, porque ele está se preparando para o show cover de Raul Seixas. Deixou o cavanhaque e cabelo, né? Para se preparar. Só faltou o óculosinho, aquele redondo. Bom dia, Iago Teles.
2: Bom dia, Padilha. Tá. Tô deixando ele crescer um pouquinho para ver
1: isso,
2: o que vai dar.
1: Bem o estilo,
2: é.
1: Bem o estilo. Vai ter show.
2: Tem muita gente pedindo já, então a gente tá se preparando.
1: A pedido
2: já.
1: Das meninas e meninos.
2: É, não, das meninas não.
1: Não?
2: Não.
1: Agora tá comprometido, já não dá para dizer agora. Isso porque ela vai.
2: Senão vai ter briga.
1: É verdade. Muito bem. Iago Teles, e o esporte nacional e até alguma coisa do internacional pra gente?
2: É, ontem teve do internacional, teve a aposentadoria do Messi.
1: Não é, não é o internacional do Rio Grande do Sul.
2: Não, internacional, internacional mesmo.
1: Teve que está mal, né? Tá mal das pernas ou não?
2: Isso aí a gente nem comenta porque tá até triste já.
1: Tá lá na. A linha vermelha.
2: É, o Inter tá com 60% de chance de cair, então tá bem feio.
1: Capinga, né? Então.
2: Tá bem.
1: Não torcer que ele fique na primeira, né?
2: É, a gente tá torcendo, né? Mas no fundo a gente sabe que a situação também.
1: Uma grande equipe é do sul do Brasil, precisamos torcer que o futebol do sul do Brasil também fique forte.
2: É, até o Grêmio que tá ali pra cair, eu não quero nem que caia por causa.

0: que perde muito, né? Próprios times perdem muito questão financeira, né, Padilha?
1: É, eu sei disso.
0: E o futebol brasileiro,
1: o Santos caiu várias vezes agora há pouco tempo.
0: Pois é, e o futebol brasileiro da Série A também perde dois grandes clubes, né?
1: Então, é verdade.
0: Apesar de que eu queria que o Grêmio caia sozinho, mas ainda a gente prefere que fique na...
1: Eu sabia que era da boca pra fora. Eu sabia, não tem amizade entre colorados e gremistas. Tem amizade sim, fora do jogo, né? Agora lá no jogo, meu amigo, é pau a pau.
0: Acabou o jogo, até pode ter amizade, né? Mas durante o jogo é complicado. Mas Padilha, ontem teve o jogo internacional da Argentina, que foi a aposentadoria do Messi. Messi se aposentou da seleção argentina, então praticamente agora...
1: Uma bela despedida, né?
0: Não joga mais, né? Talvez aí, ainda nesses amistosos, e talvez, quem sabe, pode ser que ele chame ele, mas muito difícil. Acredito mesmo que agora ele se aposentou oficialmente da seleção argentina. Depois de vários anos, Copa do Mundo,
1: agora,
0: Copa
1: América... ele também para de jogar futebol, será, lá nos
0: Estados
1: Unidos?
0: Não, ele continua. Continua lá nos Estados Unidos.
1: Então ele continua a atração, né?
0: Continua a atração, ainda assim. Ele tem 936 gols, né?
1: Tá quase no milésimo. Deve buscar o milésimo com o Pelé, né?
0: Dá pra buscar ainda, né? Porque...
1: Agora ele joga com times mais fracos, faz mais gols.
0: Acho que ele até agora, se não me engano, ele quase está se tornando o maior batedor de falta. Mais gol de falta, no caso, né? Ele deve estar com 68 gols, se não me engano, agora. De cabeça, não me recordo.
1: Mas é um grande craque, né?
0: É um grande craque. Juntamente com o Cristiano Ronaldo também, né? Que, se não me engano, ele se aposentou da seleção. Ou vai voltar pra um jogo de despedida. Alguma coisa assim do tipo. E o Cristiano Ronaldo tem 950 ou 60 e poucos gols também. O Cristiano Ronaldo sim está buscando o milésimo.
1: Uhum.
0: Ele falou que
1: tá
0: vai
1: bem
0: buscar.
1: Próximo, né?
0: Isso, está bem próximo. Então ele provavelmente se busca o milésimo e se aposenta. Mas voltando aqui para o Brasil, ontem tivemos rodada da Série B, Padilha, 32ª. O Sport venceu o São Bernardo por 2-1. Goiás venceu o Atlético por 2-1. A Ponte Preta, que é o que está no Z4, é a lanterninha, perdeu para o Juventude por 2-0. Hoje teremos jogos ainda, hoje teremos mais 4 jogos. Avaí enfrenta Londrina na ressacada, Avaí tá precisando de vitória.
1: Tá difícil pro Avaí, né?
0: Tá difícil. Se não começar a vencer agora, pode ter certeza que vai pra Série C. Tá bem difícil o Avaí. América Mineiro também enfrenta a Fortaleza às 8h30. No CRB enfrenta o Atlético Goianense às 8h30. E pra fechar os jogos de hoje, o Vila Nova enfrenta o Cuiabá às 8h30. Já amanhã... Criciúma entra em campo amanhã fora de casa contra o Ceará lá no Castelão. Amanhã às 7h30, Criciúma joga fora de casa precisando buscar pontos, né?
1: Pois é, como é que tá a classificação aí? Tá, ela tá embolada ainda? Como é que é? Quais são as chances do Criciúma aí permanecer? Qual é a rodada já?
0: 32ª.
1: Falta 6?
0: Faltam 6.
1: Só 6.
0: Aí pra fechar amanhã, só antes de ir pra tabela, Náutico e Novo Zorantino jogam amanhã às 7h30.
1: Certo.
0: A tabela, com a vitória do Juventude, ele assume a liderança, que vai a 59 pontos, né? Ele volta à liderança. Claro que o Vila Nova não jogou ainda, vai jogar hoje. Vila Nova pode assumir a liderança novamente. Juventude com 59, Vila Nova com 57, terceiro Novo Zorantino com 54, quarto Criciúma com 53, quinto Fortaleza com 53 e sexto Atlético Goianense com 52. Esses são os 6 primeiros colocados.
1: Agora,
0: né?
1: Entre os 6 aí dá pra ver que tá tudo embolado, né?
0: Aqui tá totalmente embolado. Até o Sport.
1: Quem vencer leva vantagem. Quem perdeu ou empatar pode ter chance no empate ainda.
0: Complica, né? Como a gente vem falando, o Criciúma está em uma boa posição por causa do primeiro turno perfeito que ele fez. Acho que, se não me engano, perdeu acho que um ou dois jogos em casa. E fora de casa, estava conseguindo ponto, empatando, vencendo. Então fez um primeiro turno muito bom.
1: Tem que voltar a jogar bem hoje, amanhã, que é fora de casa, e depois em casa também fazer bonito.
0: Isso, o Criciúma precisa vencer. Se quer buscar uma vaga direta, tem que vencer.
1: Das 6, pelo menos 3.
0: Pelo menos...
1: mudou, chutando, né? Aqui, né? Chutando.
0: Isso. O Criciúma tem...
1: Vai ficar entre os 4, né?
0: Isso, né? Tem 7 jogos ainda, contando com o de hoje, né? A rodada de hoje, né? O bom é vencer hoje, né? Que já...
1: Amanhã, no caso?
0: Amanhã, isso. Desculpa. Vencendo, depois dos 6 jogos, pelo menos vencendo mais 3 ou empatando um ali, já acredito que o Criciúma já garante a classificação. Classificação para os playoffs, né? Que agora mudou a Série B.
1: Aqueles,
0: né?
1: Dois que ficam, podem entrar depois.
0: Isso, 2 vão direto e de 4 vão disputar aqueles playoffs que vão se enfrentar e depois sobe quem ganhar, provavelmente sobe os 2 ali, né?
1: Certo.
0: Então o Criciúma, eu acredito que o Criciúma tem chance de subir, né? Por estar bem
1: agora,
0: graças
1: ao primeiro turno. O Criciúma está entre o Criciúma que está em quarto e o primeiro, quantos pontos?
0: É, o primeiro tá com 59.
1: Opa.
0: E o Criciúma tá com 53. Então, 6 pontos.
1: São 6 pontos. Quer dizer, tem que jogar, ganhar duas e torcer para que o primeiro caia pelo menos uma delas.
0: É,

0: Troca uma, empata uma ali, o Criciúma já consegue recuperar. Verdade.
1: Muito complicado.
0: É complicado. É, como eu disse, o Criciúma, a sorte do Criciúma que fez o primeiro turno muito bom.
1: É.
0: Isso que está salvando o Criciúma hoje.
1: Série A tem alguma novidade para hoje, amanhã não?
0: Temos jogos da Série A.
1: É.
0: Daí eu fiquei surpreso, que nem eu sabia que tinha jogo da Série A hoje. Porque estava parada devido à data FIFA, né, Padilha? Agora isso. Está retornando.
1: Teve eleição também?
0: Isso, teve eleição também e acabou parando tudo, né? Está retornando com a 29ª rodada.
1: 29ª, é 40 ou 39, né?
0: É 38.
1: 38 também. Então são mais 10 rodadas aí.
0: Isso. É que a Série B, como não para, sempre vai estar sempre adiantado, né? Então a Série A, como tem essa questão de parar. Começa hoje às 7h30, Bragantino e Mirassol. Também às 7h30 no Beira-Rio, Internacional enfrenta o Corinthians, né? Lembrando que o Internacional trocou de técnico e o técnico do Inter era o técnico do Criciúma, o Eduardo Batista.
1: Eduardo Batista.
0: Bastante rejeitado, tá?
1: Ah, é?
0: Foi bastante rejeitado, porque sabe com que é o trabalho do Eduardo Batista. Principalmente quem acompanhou no Criciúma.
1: Sim, então, altos e baixos, né?
0: Altos e baixos. Tava, principalmente agora, estava muito mais baixo do que alto, né?
1: De repente pega numa arrancada alta lá e coloca o é um grande desafio, porque os técnicos vivem de desafio, né? É, arranca o Internacional, sai da zona de rebaixamento, já é o herói. Já é o ídolo, né? Por enquanto é rejeitado.
0: Em 2024 ou 25, não me recordo. O Internacional conseguiu escapar na última rodada.
1: Pois é.
0: Mas foi o técnico que estava, era o Abel Braga.
1: Abelão.
0: Só que o Abel, ele é um técnico, não tem nem o que falar, né? Pro Inter, já é ídolo do Inter.
1: Certo.
0: Então ele veio e salvou o Inter de um certo modo. Só que dessa vez ele não quis arriscar.
1: Ah, não quis agora então.
0: Eu acho que nenhum técnico
1: ele
0: queria.
1: Tá vendo? Sobrou pro Batista que deixou o Criciúma, né?
0: Deixou o Criciúma.
1: E deixou numa situação também muito complicada, porque é na hora da decisão, né?
0: É, a sorte do Criciúma, como eu falei, é que tá lá em cima.
1: É.
0: Mas senão tava complicado. Mas é isso, né? Foi bastante rejeitado, mas tá ali, venceu já um jogo. Do Eduardo Batista.
1: Já venceu o primeiro?
0: Se não me engano, já venceu um jogo.
1: É.
0: Então já deu uma... Quem sabe vai dar uma boa melhorada. Ainda hoje, no Remo, enfrenta o Grêmio às 7h30 também. Às 8 horas, Vitória e Chapecoense. Mais dois jogos hoje. Botafogo e Vasco da Gama às 8h30. E pra fechar, Cruzeiro e São Paulo. Amanhã, Santos e Flamengo, às 7h30.
1: Na Vila, né?
0: Na Vila. Vai ser bom jogo, mano.
1: Bom jogo.
0: Santos se recuperou e o Flamengo
1: precisando
0: também,
1: ganhar, né?
0: Precisando ganhar. Atlético Paranaense e Atlético Mineiro, amanhã às 8 horas. Ainda às 21h30, amanhã Fluminense e Curitiba. E pra fechar, Palmeiras e Bahia às 21h30.
1: Classificação?
0: Primeiro colocado é o Flamengo com 60 pontos, segundo Palmeiras com 57, terceiro Atlético Paranaense, fazendo uma ótima campanha com 49 pontos, quarto colocado Fluminense com 48. Quinto, Bahia com 46, sexto, Cruzeiro com 45, sétimo, Atlético Mineiro com 43, oitavo, Santos com 41, mais uma vitória que praticamente é salvo do rebaixamento 100%. Curitiba em nono com 38, São Paulo em décimo com 36, Bragantino com 36 também. 12º, Botafogo com 35, 13º, Vitória com 33, 14º, Corinthians com 32, Mirassol em 15º com 32, Vasco da Gama em 16º com 31 pontos. Já no Z4, o Grêmio é o primeiro com 29, 18º, Internacional com 28, 19º, Remo com 23, e a Chapecoense praticamente já, dizemos que é rebaixada, né, com 18 pontos.
1: Muito bem. É isso hoje, então.
0: É, de Brasileirão, Série A, Série B, é isso, né? Internacional praticamente não temos mais nada. Aguardamos os próximos amistosos do Brasil também, que vai ter, se não me engano, no final do mês ou mês que vem.
1: Legal. Iago, então, até amanhã com mais esportes aqui.
0: Abraço.
1: Até. São 8h07, 8h07. Daqui a pouquinho, depois do intervalo, eu converso ao vivo por telefone com o ex-prefeito de Orleans e agora ex-candidato também a deputado estadual pelo MDB, Dr. Jorge Luiz Có. Já, depois do intervalo, fique aqui. Aqui você sempre fica bem informado.
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1: 8h08, 8h08.
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8: Muito bem, estamos de volta. São 8 horas da manhã.

0: 8 horas da manhã, mais 14 minutos, 8h14. Quero agradecer aí pela paciência do ex-prefeito, agora também ex-candidato a deputado, suplente de deputado, né? Dr. Jorge Luiz Coque está pacientemente aguardando a gente na linha para falarmos um pouco sobre eleições aqui na Cultura, né? As eleições que no último domingo foram tranquilas, calmas aqui na cidade, no Brasil todo também relativamente tranquilas, né? E é claro que tivemos vencedores e não vencedores. Não vamos chamar de perdedores, porque ninguém perde em eleição, né? Sempre ganha alguma coisa, mais conhecimento, mais prática, mais contato com os eleitores. Quem está na política sabe que eu estou falando a verdade. Dr. Jorge Costa, seja bem-vindo, bom dia.
1: Pois agora, ex-delegado, ex-prefeito, ex-vereador, acabou-se agora.
0: Por enquanto.
1: Agora é suplente de deputado.
0: Por enquanto, daqui a pouco pode deputado. Ser prefeito de novo, pode ser deputado de novo na próxima.
1: Não, vai ser tudo muito difícil, tudo. O futuro pertence a Deus, o presente pertence a nós. Mas, família, muito feliz, muito contente, terminou as eleições, domingo, 5 da tarde. Começaram as aberturas das urnas, a gente já sentiu alguns detalhes, assim, que poderia estar melhor, mas terminou e eu fiz 25 mil votos, 208. A nossa expectativa era ter feito 40 mil votos, era o que eu sempre dizia, para mim eleger no MDB, eu precisava fazer 40 mil votos, desde que o MDB ainda fizesse 5 ou 6 deputados. Eu já sentia, nós já sabíamos que o MDB tinha 6 deputados na Assembleia, iria perder uma vaga de certeza, faríamos 5 deputados, e no final, então, perdemos 2 vagas, fizemos 4 deputados. Mas exatamente o resultado é o espelho da realidade do momento. MDB, PP, PSD, PDT, esses partidos velhos, antigos, acabaram-se. Hoje nós só temos 2 espectros, direita e esquerda. Esses partidos que estão exprimidos no meio não vão mais a lugar nenhum. Vide a votação pífia do João Rodrigues. Olha a votação pífia do nosso Espiridão Amin. Isso significa dizer que o povo conectou-se, reconectou-se, ou na direita ou na esquerda. A Bíblia fala que não, o próprio Jesus não aceitava as pessoas mornas. Ou a pessoa é quente ou ela é fria. Ou tu é quente do lado do PL, ou tu é fria do lado do PT. Agora, morno, como é os nossos partidos, não vai a lugar nenhum. Mas muito contente, satisfeito, sem mágoa, sem ressentimento. O eleitor quis votar no Jorge, 25 mil eleitores. Muitos saíram de casa com a vontade de votar no Jorge, mas no caminho desistiram, porque eles queriam votar na direita. Eu cansei de ver amigos meus mostrando a sede que foram lá na urna. Todas eram 22 e somente deputado estadual Jorge Costa. N casos eu vi disso. E quantos saíram de casa com essa vontade de votar no 15 mil Jorge Costa e nos demais de Cabarrabo QL? E lá na urna veio aquele último sentimento. Nada. Eu vou votar de Cabarrabo no 22. Estrepa-se quem não está no 22, quem está no bolsonarismo, quem está na direita, e quem está contra o Lula e quem está contra o careca do Supremo. Esse é o resultado das urnas. Não adianta eu brigar com o eleitor. Eu fiz a minha parte. Trabalhei 1 ano e meio. Talvez ninguém tenha feito tanta campanha quanto eu em toda aqui, região sul. Talvez ninguém tenha levado tanto recado, tanta mensagem contra feminicídio, pelo municipalismo, mais saúde no município, tudo isso eu fiz. Mas na hora do voto o eleitor não quis. Ele foi do cabo a rabo no 22. Tanto é que o 22 elege 16 deputados. E nós elegemos apenas 4. Sem problema nenhum. Disse no meu vídeo de agradecimento que espero que os eleitos tenham o sentimento que eu tinha, que era melhorar Santa Catarina, fazer um trabalho bom, já que eu não posso estar lá. Espero que os 40 que foram eleitos façam esse papel. Que o meu sonho seja transferido para os sonhos dos deputados eleitos e que eles possam fazer um bom trabalho.
0: Muito bem. Performance de Orleans, 4.165 votos. É claro, o senhor já falou que esperava bem mais em toda a região, em toda a sua campanha. Foi proporcional ou teve algum caso especial?
1: Não, nada. Poderia ter sido melhor. Se você pegar o resultado dos 10

0: mais votados de Olhês, você vai perceber quem teria feito alguma coisa por Olhês nos últimos 8, 10 anos. Pouquíssimos fizeram algo por Olhês. Nós fizemos muito, 8 anos prefeito, 2 anos morando agora fazendo campanha, 18 anos, 27 anos delegado. Tudo isso eu fiz. Dos outros 8 para baixo, poucos fizeram. Mas fazem parte de um espectro ideológico que eu entendo. Eles quiseram votar na ideologia do 22 do Bolsonaro porque eles querem mudar o Brasil. Eles querem acabar com o Supremo. Eles querem mudar lá em cima. E aí aquilo, tudo que aconteceu aqui embaixo, para muitos passaram batido. Mas esses 4.000 votos foram de pessoas que me ajudaram, que trabalharam, uma parte do meu partido. Teve pessoas do meu partido que não quiseram ficar comigo, preferiram votar em outro candidato de lá, que nunca tiveram aqui em Olhês. Isso faz parte do eleitor. Isso faz parte de sentimento e cabeça do eleitor, de sentimento de amizade, de reconhecimento, de gratidão, mas também nós temos um sentimento de traição, nós temos sentimento de ingratidão. Tudo isso eu entendi no resultado das urnas. Feliz, 4.000 votos, esperava 6.000 votos. Os outros 2 você pode perceber que foram candidatos que nunca tiveram aqui dentro, que por uma questão de cabo eleitoral, de um vereador, de outro vereador, de um outro cabo eleitoral, acabaram fazendo 2, 3.000 votos, e que, aliás, poucos desses retornarão em 4 anos aqui dentro. O Jorge vai ficar morando 4 anos aqui dentro. Vamos continuar atendendo a nossa população, vamos continuar fazendo política partidária, vamos fazer política do bem comum, de estar ali junto ao hospital, de estar ali junto à PAI. Isso eu vou fazer. Mas eu estou muito contente porque o resultado terminou na vontade do povo. E contra a vontade do povo não tem o que fazer, tem que aceitar. Eu aceitei o resultado. Por isso, muito feliz, muito tranquilo, estou muito contente. E agora resta a minha vida, aposentado, 69 anos. Na eleição passada, já não era para mim participar. Eu só vim para o processo eleitoral porque o deputado Volney Weber, ele resolveu não concorrer mais. E para não deixar a vaga do Sul em aberto, eu tentei segurar essa vaga. Não deu certo. Perdemos o MDB. Outros partidos ganharam. Então agora nós temos muitos candidatos por Olhães e de Olhães. Então vamos aguardar agora que realmente eles façam aquele meu sonho, que era ver o Olhês cada vez melhor, como já está hoje.
1: No final da campanha, eu percebi que o senhor abriu o voto para presidente da República. Muitas vezes o senhor falou aqui para a gente que achava o governador Jorginho Melo imbatível, era muito forte e tal. O senhor acha que o MDB errou ir para a coligação com João Rodrigues? Deveria ficar junto com o PL, mesmo não tendo vice?
0: Filha, tu que é político tanto quanto eu, tu sabe que quem é partidário, ele quer fazer parte de uma chapa majoritária. Ninguém trabalha, em primeiro lugar, para ser vice. Ninguém trabalha para ser secretário ou trabalha para ser presidente da Assembleia. Se existe um partido político, ele existe porque ele quer chegar no poder e no poder mostrar a sua vontade ideológica de mudar. Ora, nós estávamos coligados com o Jorginho. Nós éramos vice do Jorginho, até que em janeiro o Jorginho resolveu não querer mais o MDB na majoritária e escolheu um novo. Tudo bem, é um direito dele. E como o MDB ficou fora do protagonismo e que o partido busca algo para chegar no poder, apareceu o João Rodrigues com uma proposta, dizendo que ia ganhar, dizendo que ia fazer um governo bom. O MDB vai lá e senta no colo do João Rodrigues. Só que durante a eleição a gente vai percebendo que só escorregou. Ele começou com 17, foi para 17, veio para 15, foi para... E me termina em 13. Uma eleição pífia, ruim, péssima. Mas nós, como partidário do MDB naquele momento, faço o grupo do deputado Volney Weber, ele defendeu a coligação com o João Rodrigues, a gente acompanhou. Mas querer negar que o governador Jorginho tinha sido um bom governador, que vinha fazendo um bom governo e que vai continuar a fazer, é inegável. Durante a campanha eleitoral, além dos meus 25 mil votos, eu percebi que quase 80, 90% é bolsonarista. Não é nós, eu, o MDB, não sou eu, o MDB bolsonarista, nem para ser oportunista. Não gosto de ser oportunista. A minha realidade é essa, MDB, eu tinha uma visão. Agora, muito mais fácil

0: senhor ter me filiado ao PL. PL fez 16 deputados. Não quero ofender, tu também conhece, mas tem deputado que nada fez. Apenas está dentro de uma sigla que naquele momento quer derrotar o lulismo, quer derrotar o Supremo. E quem está dentro desse espectro acaba levando vantagem e mais votos. Mas isso entendi. Eu vejo, por exemplo, aquela vereadora lá de São Paulo, a tal de Eduarda, ela me faz 1.800.000 votos com 23 anos de idade, só porque ela usa a rede diariamente. Ela tem lattes, ela tem rios, ela tem diariamente. Ela teve agora coragem de dizer que não tem feminicídio no Brasil. Meu Deus, ela tem 23 anos, eu tenho 69 anos, eu sou da segurança pública. Nós estudamos a vida inteira, o homem que mata a mulher é feminicídio. Essa deputada agora que se elege com 1.800.000 votos, ela diz bobagem o tempo todo. Mas quem diz bobagem o tempo todo por um grande grupo de pessoas, eles vão acostumando com aquilo ali e vão acreditando nela. Ela está dizendo de que o homem que mata a mulher não é feminicídio. Ele mata a mulher porque a mulher traiu ele, porque a mulher mandou ele embora e por isso é que ele matou. Não é porque ela é mulher. Ela teve coragem de dizer que os nossos indígenas do Brasil são canibais. Então, quem usa a rede de uma tal maneira para si, leva 1.800.000 votos. Pega esse guri de São Paulo, 23 anos, elegeu com 3 milhões de votos. Acompanho a rede social dele. Meu Deus, ele diz tanta coisa que não é verdade, que não... Mas sabe qual é? É que ele está dentro da bolsa da direita bolsonarista que quer a derrota do Lula e que quer a derrota do Supremo. E nisso ele acaba levando esses milhões de rios de visualizações e o povo começa a segui-lo e vão votar nele. Mas isso é a realidade da atual política. Para mim agora querer sair dessa minha bolha, janeiro eu vou fazer curso de influencer. Eu vou ao Brasil, vou a São Paulo, vou no Rio, vou fazer. Eu vou aprender a ser influencer. Talvez eu dizendo todo dia tanta coisa na rede, eu posso daqui a pouco arrebentar nas urnas. Porque na minha verdade do dia a dia, na minha visita do dia a dia, na minha história do dia a dia, eu fiz 25 mil votos. E isso é a história de isso no mundo. É, a rede social, direita e esquerda dominaram o mundo. Eu ainda estou no tempo analógico, fazendo campanha, aliás, do abraço, do cumprimento, do beijo, da presença. Não adiantou. Então tem que ir para a rede social, que a rede social ela realmente arrebenta com milhões de votos um candidato inexpressivo. Uma menina de 23 anos que não tem nenhuma história na vida dela de sofrimento, de namoro, de traição, de trabalho lá dela, é apenas uma vereadora e agora uma deputada com 1.800.000 votos. Façam uma avaliação como querem. Mas eu não quero chorar, não chorei, aprendi nessa eleição que tem que continuar a trabalhar, tem que se fazer amizade, estou muito contente. Para isso, agradeço a Rádio Luz e Vida, a Rádio Guarujá e principalmente a Rádio Cultura, que nunca fechou o microfone, disse as minhas ideias e agora é a vida que segue. Felicidade aos deputados eleitos.
1: Muito bem, agora para encerrar uma análise desse panorama nacional. Esquerda e direita muito próximos no primeiro turno, que o senhor já declarou voto, inclusive, ao Flávio Bolsonaro lá Flávio no primeiro Bolsonaro. Turno. Porém, é uma eleição difícil, dura, inclusive com uma interferência enorme aí do Poder Judiciário, né?
0: Eu só tenho medo nesse momento, o Judiciário atrapalhou até agora a vida do brasileiro. Eu tenho muito medo que o Lula, e isso ele é muito atentado e muito desgraçado, e pense bem quem o que eu vou dizer. Ele pode ter o convencimento de levar as urnas dos 33 milhões que não votaram, tá? Faltou 33 milhões de eleitores. O Flávio fez 2 milhões a mais. Ele está levando quase a metade dos outros 4 candidatos que perderam as eleições. Isso lhe dá uma garantia já de 4 milhões de votos à frente. Mas tu tem 33 milhões que não votaram. O Lula, ele está na política há séculos. Ele tem marqueteiro, ele tem convencimento, ele vai esconder a janja, ele vai tirar o chapéu, vai fazer algumas medidas eleitoreiras e daqui a pouco ele traz para as urnas. A metade dos 33 milhões, que é quase 16 milhões. Tu já pensou? Então é isso, tem que ser tomado cuidado. Aqueles que não foram às urnas aqui, olhantes, continuam não indo então. E se for, vão com a ideia. Mudem, está na hora da mudança do Brasil. 8, 16 anos, o mesmo presidente é de encher

0: principalmente ele, com aquele chapéu, com aquela janja do lado, com aquela grandeza, está na hora da mudança. Então eu só tenho medo de ele conseguir trazer eleitores que não votaram e ele conseguir trazer para as urnas e tentar equilibrar as eleições. Mas de resto, a tendência, eleição é tendência, eleição é momento, e só quem subiu nos últimos tempos foi o Flávio Bolsonaro.
1: Muito bem, para encerrar agora, o futuro de Jorge Costa. O senhor já falou que vai ser influencer, isso já quer dizer, vai permanecer na mídia, fazendo pelo menos contato com a população. É pré-candidato a prefeito já em 2028 ou ainda não?
0: Não. O que eu quero é ser influencer, eu quero influenciar amigos, né, de um grupo de pessoas que eu possa ter influência na faixa dos 40, 50 anos, que se envolva na política e que tenha condições de disputar as eleições de igual a igual com o atual prefeito, com outro grupo político, né? Nós temos aqui... Tu veja uma coisa, né, Padilha? Tem de política. O Fernando prefeito, ele elegeu o deputado federal Zé Milton e o deputado estadual PP. O Padilha, Jorge Padilha, político, que eu vou te contar uma coisa. Elegeu o Ricardo Guidi e Ulisses Gabriel. Tu pega um outro grupo aí de mais afastado, mas que são nativos, elegeu a Júlia Zanatta e o seu marido. E ainda de canja tu elegeu o Daniel Freitas e o José Lopes, que tem política aqui dentro. Então esses quatro candidatos federal e estadual vão ter 80% de influência no eleitor de Olhei. O MDB, coitadinho, só elegeu o Rafael Pezzetti lá de Atalanta. Perdemos o Valdir Cobalcini e perdemos o outro. Perdemos o Vonley Weber e perdemos o Antídoto Lulero. Então, a gente sabe, eu não preciso de óculos, eu preciso apenas pensar que o eixo do poder está totalmente num grupo de pessoas que vão continuar. Para furar essa bolha desse grupo, olha, tem que ser influência para levar 3 milhões de votos diário. Para chegar lá no dia da eleição, está empatado com esse grupo. Mas eu vou ficar ativo ali no hospital, na PAI, na rede feminina, tenho 69 anos, idade avançada, sempre com vontade de fazer alguma coisa, e prefeito, vamos achar um candidato que possa competir com esse grupo que vai dominar por muito tempo a política de Olhei. Talvez a gente possa encontrar e fazer aí uma boa aliança no futuro, mas o Jorge Có deu.
1: Será? É, fica a pergunta para todo mundo que está ouvindo, será que ele está falando a verdade?
0: Não, só se eu, no meu curso de influência, eu dizer tanta bobagem, e de tanta bobagem eu começar a agregar votos,
1: aí já vai muda, dar certo. Aí já muda, né?
0: É, eu fazer igual a vereadora fez, feminicídio não existe. Pô, eu sou delegado, 29 anos, delegado Ulisses elegeu, ele é delegado, ele sabe que nós lutamos no Brasil, em Santa Catarina, quantos feminicídios? Uma menina diz que feminicídio não existe. Ela teve a coragem de dizer que um homem, para ser homem, tem que ser mais brusco dentro de casa.
1: Meu
0: Deus. Tem que se impor mais em casa contra as mulheres.
1: É o fim do mundo.
0: Os homens estão muito frouxos. Ela disse isso.
1: É.
0: Mas
1: infelizmente, doutor Jorge, agora como delegado, mesmo que o senhor está indignado com essas frases dessa menina, eu concordo plenamente, mas porém, na política, a gente sabe disso, todos os políticos que saem da sociedade de alguma forma, ou pelo voto, ou pela influência da internet, ou pelo rádio, ou pelo seu trabalho, eles chegam lá, mas são frutos daqui, né? Quer dizer, temos, a sociedade está assim, dividida, uns pensam de um jeito, outros de outro, e aí chega alguém que tem esse pensamento e expõe através das redes sociais, que aceita tudo, né? E aí acaba, sem regra praticamente, e aí acaba acontecendo o que aconteceu, não só lá, né, esses dois casos, mas no Brasil inteiro, né?
0: A gente tem pelo lado da esquerda, tem cada absurdo também, que é um absurdo, que suruba hoje tu pode fazer em praça pública. Antigamente suruba tu fazia dentro de um quarto escondido, hoje tem candidatos da esquerda que aceita naturalmente tu ir pra praia e lá se juntar a um grupo de pessoas e fazer o sexo, o amor livre, porque o amor é livre e não tem restrições.
1: Exato.
0: Isso, a grande parte estão fazendo isso. Hoje, tu pode dizer de que os teus filhos têm que deixar a liberdade sexual para eles, que se eles quiserem serem homossexuais ou lésbicos já desde criança, é para deixar livre. Porra, não existe o convencional dentro de casa? Não. Não existe a influência paternal? Isso é rede social. E essa nojeira

0: aceita tudo, e tem pessoas que seguem um grupo e pessoas que seguem a outro. Por isso eu quero ser influência do bem.
1: Tá certo, forte abraço, parabéns aí pela performance, e é claro, a Rádio Cultura continuará sempre à sua disposição.
0: Obrigadão a todos aqueles que me ajudaram, e aqueles que quiseram votar e não votaram, aqueles que se arrependeram, que já não votaram, tudo perdoado. Então, olha, só alegria, sem mais ressentimento. Um beijo no coração de todo orleanense da região catarinense.
1: Aí, portanto, conversamos com o Dr. Jorge Có, ex-delegado, ex-vereador, ex-prefeito e agora ex-candidato, como disse ele, mas com um futuro influencer. Esperem aí nas redes sociais. Futuro influencer aí, é claro, de olho no voto, ainda lá no futuro. Não disse que será candidato, mas não tem dúvida que é hoje o que o MDB tem de melhor aqui na cidade para disputar uma eleição de prefeito em 2028. Não tem dúvida nenhuma, né? Só aquele que não entende nada de política que pode dizer outra coisa. Mas a gente que conviveu e convive com políticos, a gente sabe muito bem que ele tem um potencial enorme aqui na cidade de Orleans. Então, respeito ao Dr. Jorge, né, parabéns a ele pela performance e parabéns mais uma vez aos eleitos, né, e principalmente ao nosso deputado daqui, que é Ulisses Gabriel. Então, dois delegados disputaram o mesmo espaço e acabaram dividindo em Orleans, dividindo no estado, e Dr. Ulisses foi mais feliz por várias razões. E aí o Dr. Jorge já explicou aqui a sua razão, sua forma de ver, né? E como disse, todos os demais candidatos, eleitos ou não, têm espaço aqui na Cultura quando quiserem. É só pedir, né? Nos procurar que a gente abre espaço aqui. Na sexta-feira, já tem marcado aqui para as 8 horas da manhã, a presença da candidata, ex-candidata agora, a Roseli Moraes, que também passou aí fez quase 600 votos em Orleans, né? E foi muito bem votada aqui, talvez aí uma pré-candidata a vereadora na cidade aí, com um potencial enorme, né? Mas a gente vai falar com ela na sexta-feira, 8 horas da manhã. Tá bom? Neste horário, portanto, 8 horas, 8 e 15 da manhã, a gente vai sempre abrir um espaço para os eleitos e não eleitos, tá bom? 8h36, eu volto já, fique ligado aqui, você sempre fica bem informado. 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
5: Muito bem, estamos de volta para encerrar o nosso programa, reta final. Faltam 14 minutos para as 9 da manhã. 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Vamos voltar à política. O Mozar Marcelino Chaves, ele disse o seguinte, ele, há 10 minutos, 12 minutos agora, ele se opinou aqui, provavelmente enquanto eu estava conversando com o Dr. Jorge Có. Ele disse: bom dia, não entendo de política, mas tudo que ele fala faz sentido. Pena que não tenha sido eleito. Forte abraço. Mozar Marcelino Chaves, que é pela primeira vez, me parece, que ele participa aqui do programa, né, Mozar? Um abraço, participe sempre. O Célio Ricardo também, muito bom dia. A Zélia Mota Bernardo também já mandou seu bom dia. O Ronivaldo Medeiros Pedroso, Olavo Sarmento, meu amigo gringo, cabeleireiro, forte abraço pro gringo. E a extensivo aí a todos os cabeleireiros e cabeleireiras da cidade, né, as manicures, pedicures, em nome aqui da nossa vizinha querida, dona Irma, da Esther, a todas, né? Dona Terezinha, Faquim Fernandes, Dona Mary, e a todas as mulheres que fazem, as mulheres e os homens mais bonitos, né? E os homens que são também cabeleireiros, que preparam aí o cabelo dos homens.

homens, a barba, os barbeiros, né? Um abraço aí para vocês todos aí, bom trabalho. Olha, vamos para a política de volta? Vamos. Então tá. Agora, algumas sessões eleitorais. Vou começar hoje, mas quero esclarecer a você que me ouve sempre e que quer eu ouvir aqui os boletins urna por urna. Eu vou tentar fazer hoje, amanhã quinta, sexta-feira e também na semana que vem, a urna por urna de ordenança, algumas urnas por dia para não ficar cansativo, né? Porque é muito número, né? Cansativo para você que ouve, cansativo para mim também que apresento. Então vamos aos poucos lembrando. E você pode opinar lá no YouTube, no Facebook ou até no nosso Instagram ou melhor ainda no WhatsApp. Você pode mandar um recado aqui tanto no 3466-1082 como principalmente no meu, quando eu estiver apresentando o programa, no 984-250037. Eu quero saber como foi meu deputado lá na urna tal. Aí eu vou pesquisar e trago para você, tá bom? Combinado assim? É, um ajuda o outro, né? Se você quer saber, tem curiosidade para saber como foi seu deputado, o governador ou presidente na sua urna, é só perguntar que a gente vai aos poucos, com o passar dos dias, trazendo para você aqui na Cultura. Combinado? Fechou então. Sessão número 31, localizada na Escola de Educação Básica Tereza Cascais. A número 31, você votou nessa? Olha, foram 333 eleitores aptos a votar. Votaram 271. Sessão 31, localizada no Colégio Tereza Cascais. Para presidente da República, Flávio Bolsonaro levou 199 votos, Lula 49, Renan Santos 10, Ronaldo Caiado 3, escritor Cury 2. Os principais, né? Para deputado federal, aí é um pouco mais complicado, porque é por partido político. Vamos começar aqui pelo Republicanos. Tivemos Giovana de Sá com 10 votos, a mais votada do Republicanos. E depois outros com um voto apenas nessa urna. Paulo Alceu, Vera Pinheiro, Jorge Guetem, todos levaram um voto nesta urna, né? Nesta urna, nesta sessão aqui. Mas nós vamos continuar trazendo, é claro, para você todos os detalhes desta urna aqui, da 31, que se localizou, né, no Colégio Tereza Cascais. É a primeira da lista aqui, né? A primeira da lista do cartório eleitoral de Orleans, do Tribunal Superior Eleitoral. E eu quero agradecer aqui o pessoal do cartório também, que nos viabilizou aqui o urna aqui para Orleans, né? Obrigado aí para vocês. Cartório eleitoral muito gentil aqui em Orleans. Vamos então para deputado federal de outro partido, né? Deputado federal que falamos aqui, agora vamos para o progressista. Quem foi o mais votado nesta urna? Zé Milton, 28 votos. Angela Min levou 3. Foram os dois progressistas que foram votados nesta sessão. Ok? Vamos para outra deputado para outro partido, né? Outro partido, porque aqui é por partido. É bastante complicado porque você tem que fazer uma manobra grande aqui para poder informar correto, né? Para não informar errado. Então a urna, a sessão número 31, Colégio Tereza Cascais, boletim de urna, portanto, é que nós estamos buscando aqui para você. Eleição realizada no último domingo, dia 4, né? Primeiro turno das eleições. Já falamos aqui de presidente da República e também de deputados federais de alguns partidos. Vamos trazendo, portanto, outros partidos aqui que também fizeram parte, né, desta urna, desta sessão, que é a número 31, localizada no bairro Santista, no Colégio Tereza Cascais, aqui em Orleans. Um pouco complicado aqui para a gente

localizar todos, né? Município de Orleans, portanto, 23ª sessão 31. Agora sim vamos tentar trazer aqui outro partido para você que está acompanhando o programa. Que eu estou aqui entrando automaticamente no sistema, né? Por isso que às vezes ele trava e a gente demora um pouquinho. Falamos sobre o progressista, vamos falar agora do Partido dos Trabalhadores. O mais votado do Partido dos Trabalhadores na sessão 31 foi o professor Pedro Kizai, 3 votos. Karen Machado, 1. Ana Paula Lima, 1. E um também para o Kiko, né? Que é o Lirus Kiko, né? Do PT. Do Partido Missão. Vamos ver o Partido Missão. Todos com 1 voto apenas. Andiara Ferreira, Andiara Custódio Lino e Larissa Becker Campers. Todos com 1 voto. Levou 3 votos ao Partido Missão. Nessa sessão, 31. Partido Movimento Democrático Brasileiro, o MDB. MDB, o mais votado, foi para deputado federal, foi o Pezente, nesta sessão, 11 votos. Cleiton Fossá, 1 voto. Joma Freta, de Tubarão, 2. Protetor de Animais, 2. Total de 15 votos. Total de 15 votos na sessão 31 para o MDB. Podemos, vamos ver se o Podemos levou voto. 3 votos para a Paulinha, o Podemos. Partido Liberal, PL, o mais votado nesta sessão foi Júlia Zanatta, aliás, em todo o município, né? 57 votos. O segundo mais votado nesta sessão, Ricardo Guide, 20 votos. Daniel Freitas levou 19. Daniela Rainer, 2. Zé Trovão, 2. Fernando Cordeiro, 1. Jair Bolsonaro, 7. E Manu Vieira, 1. Na sessão 31. Ok? Falamos aí dos partidos até agora, desses partidos que nós anunciamos agora. O total do PL em Orleans, nesta urna, para deputado federal, foi 109 votos. Partido Cidadania, 10 votos para Rose Moraes, a Rose, que reside em Orleans, nesta sessão 31. Partido Novo, o mais votado foi com 9 votos, Gilson Moraes com 9, os demais com 1, Bia Borba, Morgana Daniel e Pamelis Barros, 1 voto também, total de 12 votos para o Partido Novo nesta sessão. Partido União Brasil, 3 votos para Fábio Choquete, 3 votos, e Carlos Moisés, ex-governador, 1 voto nesta sessão 31. Partido Socialismo e Liberdade, o número 50, né? Tivemos 1 voto professor Elson e Valmir Brás, também teve 1 voto, 2 votos, portanto, para esse partido. Partido Social Democrático, PSDB, Júlio Garcia, aliás, PSD, desculpem, PSD, Júlio Garcia foi o único votado na sessão 31, hein? O único deputado federal votado nesta sessão com 28 votos. 2 na legenda, tivemos 30 votos então para o Partido Social Democrático, PSD. E Partido Comunista do Brasil teve 14 votos para Giovanna Mondardo. 14 votos nesta sessão 31, hein? 14 votos. Ela é de Criciúma e é vereadora em Criciúma, né? E foi eleita, né? Foi eleita do PCdoB. Para deputado estadual, nessa sessão 31 ainda, sessão 31. Progressistas, mais votado. Nesta sessão, o mais votado do Progressistas foi Dr. Irani, com 12 votos. Pepe Colasso levou 14 e Evandro Scaini 2 votos. 31 votos para este partido, então, progressista. Partido Democrático Trabalhista, PDT, teve 1 voto para Gui Pereira e outro para André Gesser. 2 votos. Partido dos Trabalhadores, PT, teve o mais votado foi, os dois mais votados,
Arlindo Rocha, 2.

0: 2, Luciane Carminati 2, professor Cadu 1 e Maristela Francisco 1. Total de 9 votos do PT nesta sessão. Partido Missão, 1 voto cada um para Bianca Douzan, Léo Lameira e Jairo, os três que levaram votos, um cada um. Movimento Democrático Brasileiro, aqui é claro, o mais votado, delegado Jorge Có, 67 votos, Tiago Ziri, 3 e João Cobalcini, 1. 73 votos nessa sessão, no Toneza Cascais, a 31, para o MDB. Partido Podemos, um voto apenas para Fábio Botelho. Partido Liberal, PL, o mais votado foi o delegado Ulisses, 69 votos nesta sessão, 31. O segundo mais votado, Gessé Lopes, com 6. E o Alex Brasil, com 1. Também Márcio Machado, 1. Mário Hilderbrand, 1. Ana Campagnolo, nesta sessão, 10 votos. Sorgato, 1. Cleci Veronese, 4. Guilherme Colombo, 11. Oscar Gutz, 3. E Ivan Nats, 1. Total de votos nessa sessão para o PL, 116 votos na sessão 31 do Toneza Cascais. Partido Cidadania não teve votos. E Partido Renovação Democrática, a candidata Alba levou um voto. E Partido Novo, para encerrar, um voto para Crislan. União Brasil, faltando União Brasil aqui, dois votos para Vicente Caro Preso. Sérgio Guimarães levou um voto nesta sessão. Partido Socialismo da Liberdade não teve votação. Aliás, teve sim, teve um. Mariana Sartor, dois votos. E Marquito, um voto nesta sessão. Partido Social Democrático, um voto para Clésio Salvaro, muito mal votado aqui em Orleans, né? Mário Mota, 2. E Beto Kirte e Marcelino, 9 votos na sessão 31. Partido Comunista do Brasil, tivemos um voto para Larissa Stefaini, né? Stefaiani, um voto também. Assim, portanto, encerramos o relato da sessão número 31 do Colégio Toneza Cascais. Amanhã a gente traz mais, né? Traz mais números das sessões eleitorais do Toneza, de outros locais, enfim, de todo o município. Vamos tentar fazer até amanhã ou até semana que vem, né? Urna a urna, né? Já que estamos em período eleitoral. No domingo, na sexta-feira começa o programa eleitoral gratuito obrigatório, às 7 da manhã, com 10 minutos, e ao meio-dia com mais 10 minutos. Não temos inserções mais, graças a Deus, né? Para não atrapalhar nossa programação dos nossos apoiadores, mas teremos, então, é claro, entrevistas, temos muita coisa sobre a política nos programas de jornalismo e os números das sessões eleitorais, números dos votos em cada sessão eleitoral. A 31 já foi, as demais a partir de amanhã e também a partir da sexta-feira e na semana que vem. Tá bom? 9:03 da manhã, chegando aí o nosso companheiro Amarildo Teles e o Show da Cultura. Eu volto amanhã, porque hoje tem Educar para Crescer com a professora Elaine Fraga Trancoso, às 11 da manhã, depois do Amarildo. Forte abraço e até mais.
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0: hora certa aqui na Cultura, 9:07. Alô você, bom dia! Estamos começando mais um show da Cultura. Hoje estamos no dia 7 de outubro 2026 e vivendo a primavera brasileira, tempo bom, sol brilha hoje aqui na cidade das Colinas, 19 graus de temperatura vai subir um pouquinho no decorrer do dia de hoje, né? Teremos uma temperatura um pouquinho mais alta, mas aqui a temperatura sempre é alta e estamos juntos até às 11 da manhã. Hoje, como é quarta-feira, hoje é dia da professora Trancoso, né? Liliane Trancoso, com Educar para Crescer. Hoje tem o Educar para Crescer às 11 horas da manhã aqui na Cultura.
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0: O programa que você participa tem prêmios para você, tem conversa, tem música boa, música que você mais gosta, a gente toca, né? Sempre procura levar para você o que tem de melhor da música e de preferência as que você escolhe. Tá? A gente leva a música boa que você escolhe, a gente toca para vocês. 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

0: telefone da emissora, você já sabe, você decorou, se não decorou, decora agora, 3466-1082, você participa aqui, tá? 3466-1082, ao vivo, se quiser. Você tem também o nosso WhatsApp, é só você clicar aí no WhatsApp 3466-1082. Temos o Instagram também da emissora, que é Cultura FM 87.5, e você tem a gente ao vivo no YouTube, Rádio Cultura 87.5 FM Orleans. Vamos ao telefone, alô, bom dia.
1: Da Lucilene Perimperão do Hot Dog do Adil.
0: Fala, gata.
1: Eu queria aquela música do Amado Batista na... Ai, mesa de hospital, uma coisa assim.
0: Fruto do Nosso Amor.
1: Tá, bota qualquer uma, então.
0: Não, essa aí, o nome dessa música é Fruto
1: do... Ah, o nome, tá.
0: O nome da música é
1: tá
0: Fruto... É
1: fr... Ai, bota o meu nome no sorteio.
0: Tá, o nome da música é Fruto do Nosso Amor, tá bom?
1: Tá bom, então. Obrigada.
0: Tá ok, de nada. Tchau, tchau. Tá aí a Lucilene também pedindo o seu modão. Olha... Eu tenho trabalhando com os senhores nesta manhã. Eu sou Amarildo Teles, tenho comigo na produção Iago Teles, com a Rê, a direção do Gelson Luiz Padilha, e com a coordenação da Suzilei Brigante Padilha, tá? Esse é o time aqui da Cultura, que vai até às 11 da manhã. E daí, já tomou seu café, já tá trabalhando, já está no carro, no trabalho, já tá na bodega também? Que coisa! Onde você estiver aí, nosso muito obrigado pelo carinho, nosso muito obrigado por ter sintonizado aqui a rádio, e você que tá na rede social também, através do celular, ou através do computador, do notebook, sei lá, onde você estiver conosco aqui, eu tenho certeza que você está muito bem nesta manhã.
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0: Eu vou começar com Chico Rei Paraná. Benza Deus, que música linda.

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3: 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São 9:29 agora, vamos para o WhatsApp. WhatsApp, eu começo atendendo a Silvia Radovansky. Bom dia, Marildo. Coloca meu nome aí no sorteio.

0: Claro, Silvia, que teu nome vai pro sorteio, ó. Mais uma que tá por aqui. O pessoal tem um telefone, antes tem telefone. Alô, bom dia.
1: Bom dia.
0: Fala, Isolete.
1: Roda aí pra gente ouvir um Rio Negro e Solimões. Tô qual? Por aí.
0: Qual?
1: Tô por aí.
0: Tô por aí?
1: É.
0: Tô por aí, tá, beleza.
1: Curtindo saudade. Tô por aí.
0: Boa essa música, né? Rio Negro e Solimões. Tá. Uhum. Vai mandar pra alguém?
1: Ah, pra quem tá ligado na cultura.
0: Que bom. A Maria tá aí do teu lado?
2: Quer falar também? Fala.
0: Fala, Maria Eduarda. Fala, Maria Eduarda.
2: Tudo bem?
3: Sim.
0: Tá tudo certo?
3: Peraí.
0: Aham.
2: A Maria Eduarda.
0: Tá tudo bem contigo?
3: Sim.
0: Então tá ótimo. Tenha uma ótima quarta-feira, tá?
3: Tchau.
0: Tchau. Tchau. Tchau, Isolete. Tchau, tchau. Vamos seguir em frente. Agora quem fala conosco aqui, quem vem aqui, a Ironi. Alô, Ironi, bom dia.
4: Oi, Amarildo, bom dia. É a Ironi aqui do Rio Laranjeiras. Queria pedir uma música com Nando Moreno e queria participar do sorteio e oferecer para todos que estão escutando. Solzinho bom pra lavar a casa, né, Marildo?
0: Lava a casa.
4: Tá bom, tenha um bom dia. Tchau.
0: Tchau. Bom, solzinho bom pra lavar a casa, lavar a roupa, lavar tudo que tem, né? Né, Ironi? Sua música do Nando Moreno eu toco daqui a pouco, tá? Tá, vamos ver mais o que eu tenho aqui. Tem mais aqui. Tem, a Eva tá digitando ainda, né, Eva? Ah, Marildo, manda o número do Rota 47. Eu vou procurar aí e vou escrever pra ti aí, tá? No WhatsApp, tá bom? Vou mandar pra ti aí. E manda uma música boa. Tem música boa aqui o tempo todo. Mandar já uma música boa pra ti, tá? É a minha amiga Eva Teza Blasius. Eva Teza. Deixa eu botar teu nome aqui, né, Eva? Eva Teza Blasius. Tá ok, mas tem mais que meu amigo Zeca do Piso. Fala, Zecão, bom dia.
5: Bom dia, meu amigo Amarildo. Quem está falando aqui é Zeca do Piso, ligadinho contigo na Rádio Cultura.
0: Obrigado.
5: Nesse solzinho abençoado por Deus, que Deus Amém. Manda pra nós. Que gostaria muito de agradecer a 232 votos que deixaram suplente de vereador. Muito obrigado de coração, Zeca do Piso. Toca pra nós aí, ó, uma do Rick Rene. Mais do que pai e filho. Tamo junto, meu amigo. Um abraço pra todos os ouvintes da Rádio Cultura.
0: Valeu, valeu. Abraço. Grande abraço. Agora são 9 horas e 32 minutos.

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4: Vamos lá, meus amigos, 9:47, minhas amigas e meus amigos. É bom estarmos juntos, né? Ô, Fátima, bom dia, Fátima. Deixa eu colocar teu áudio aqui, Fátima.
5: Bom dia, Amarildo.
4: Bom dia.
5: Eu sou a Fátima Fontana. É. E gostaria de participar do sorteio.
4: Certo.
5: E coloca aí uma música bem legal, tá? Qualquer tá. uma, se quiser tá. colocar aí na reta aí.
4: Coloca. Tchau. Pode deixar. Obrigado, hein? Tchau, tchau. 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Vamos seguindo por aqui. Um abraço pro seu Romualdo Lunardelli e a dona Iva, sua esposa. Um abraço pro meu amigo Patrício.

e a dona Dilma, aí em cima, aí no Rio Belo. Alô, seu Patrício, bom dia, dona Dilma, grande abraço para vocês aí. Alô, Seco Baggio, bom dia, Seco Baggio, um abraço pro Seco e a dona Nilva, e a moda roda aqui também, ó.

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0: 10:07, a hora passa, não, a hora voa, né? A hora voa. 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Daqui a pouco eu tenho aqui também, tá? Eu tenho daqui a pouco o Peter Scheuer aqui no programa hoje, tá? Daqui a pouquinho a previsão do tempo. 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São 10:07. Deixa eu ouvir aqui a Zenóbia. Fala, minha querida.
1: Olá, Marido, bom dia. É a Zenóbia. Eu quero deixar um nome ali do meu neto e da minha neta, Natane Seulin e o Victor Luiz. E vou deixar o meu, Zenóbia Luiz, para concorrer aos prêmios, tá bom, Marido? Um abraço, tá?
0: Seulin, Victor Luiz e Zenóbia Luiz. Ok. Anotado, minha querida. Tá anotado aqui, tá? Vamos seguindo em frente. Agora já são 10:09. Olha, a Eliane Fraga Trancoso, a nossa professora Eliane Fraga Trancoso, que estará daqui a pouco aqui também, às 11 da manhã, com o programa Educar para Crescer. Ah, programa bom, bem legal. Então, Educar para Crescer, daqui a pouquinho com Eliane Trancoso. Vamos de modão? Essa aqui, essa é modão mesmo, ó.

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Este meu povo, esse meu Brasilzão. Daqui a pouco tem Peter Scheuer aqui, tá? Daqui a pouquinho tem Peter Scheuer. Bom dia, Marildo, quero participar do sorteio. Maria Cristina Salvalágio, Lívia Salvalágio Croceta, Augusto Salvalágio Croceta, Maria de Lourdes Salvalágio e, obrigado, se for atendido, tá sendo atendida, e os nomes vão todos para o sorteio. 9, 10, 10 e 25.

E beleza, beleza, belezura. 10h28 já. 10h28. Vou tocar mais uma antes, para depois eu trazer o Peter Choi. Sei que o Peter já tá por aí também para, né? Já vamos trazer daqui a pouquinho o Peter, porque hoje tem a professora Eliane Fraga Trancoso com Educar para Crescer. Daqui a pouquinho eu trago o Peter Choi para vocês.

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4: Vamos lá, agora são 10 horas e 41 minutos, 10h41. Vamos abrindo aqui.
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4: Peter Scheuer, sol brilha, tempo bom. Como é que fica as coisas aí, Peter? Bom dia.
5: Bom dia. O sistema de baixa pressão se afasta e o tempo melhora aos poucos. Hoje volta a ter bons períodos de sol. Ainda intercala com períodos de céu parcialmente nublados, mas assim, a maior parte do dia é aproveitável com tempo bom, tempo seco, e não há previsão de chuva. Se tiver alguma chuva, é muito isolado nessas áreas próximas ali do costão da serra, e a maior parte do dia é aproveitável. Temperatura próxima dos 28, 30 graus aí no centro da cidade. Agora, por exemplo, se a pessoa for em uma praia, né, for nas praias aí do litoral, a temperatura não passa muito dos 20 graus, por conta dos ventos predominantes do quadrante norte a nordeste. Durante essa quinta, sexta, são dois dias bem aquecidos, com presença de sol e calor, e ambos os dias são bem aproveitáveis com tempo bom, tempo seco. Claro que tem algumas pancadas para acontecer, mas essas pancadas elas são bem mal distribuídas. Então, por exemplo, na quinta-feira é capaz de até passar em branco. É tudo pancada assim que acontece mais aí para o final do dia à noite e de maneira bem mal distribuída. Na sexta também. Sexta-feira mais aí pro decorrer aí do final da manhã, começa já a ficar mais encoberto e já tem chance para ter algumas pancadas. Durante a tarde e noite, a probabilidade de chuva já aumenta bastante. No sábado e domingo, tem previsão de chuva e risco de temporais e intercala com bons períodos de sol também. A temperatura ela se mantém elevada e o início da próxima semana continua mantendo o indicativo de chuva e alguns temporais. Peter Scheuer, meteorologista, com a previsão do tempo.
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Muito bem, estamos de volta aqui na Cultura. Agora já são 10:46, 10:46. Daqui a pouquinho tem a professora aí com o Educar para Crescer.

Hora, hora certa, confere comigo, 10h50, 10h50. Olha, se você entrar no R7, no RC, ou melhor dizendo, RC Notícia, vai ver lá. Mulher denuncia ex após ameaça de morte

aqui em Orleans, tá? Foi no bairro Santista. Tá? O cara falou que ia matar ela e o filho do casal. E aí a polícia foi lá e xelepte, né? Também tem operação que investiga lavagem de dinheiro e corrupção. Prende dois aqui em Santa Catarina. Barbaridade. Que país é esse? Que país é esse? Que inferno tá ficando isso, né, cara? Meu Deus do céu. Nós temos cada dia crimes diferentes, ameaças diferentes, desvalorização da mulher. No caso aí, esse caso aí é desvalorização. E sabe por que ele disse que ia matar ela? Que se eles se separaram e se ela casasse com outro, se ela casasse com outro, ele ia matar ela. Sabe? É possessivo. Não adianta, cara, não deu certo, acabou. Acabou. É assim mesmo. Às vezes não é pra acabar, mas acaba, né? Fazer o quê? 10h52, tô partindo, fui, vou trabalhar, vou continuar trabalhando, só que em outro trabalho agora, né? Vem aí a professora Eliane Trancoso, né? Ela vem com Educar para Crescer. Eliane Fraga Trancoso vem com Educar para Crescer. Até ao meio-dia ela fica por aqui, sempre trazendo. E viu, trago esse caso aqui, falei desse caso aqui dessa mulher. Se eu vi o programa dela, ela tem muita coisa que ela fala sobre isso, sobre a importância dessas educação, porque às vezes é falta de educação mesmo que a gente faz essas cagadas aí, né? É falta de educação, é falta de saber ouvir os outros. E a professora traz agora um negócio bem legal aí pra vocês, que é Educar para Crescer. Grande abraço, amanhã, se Deus quiser, eu estou de volta.

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Bom dia, queridos ouvintes, aqui da Rádio Cultura. Eu sou Elaine Fraga Trancoso e todas as quartas-feiras estamos aqui com o programa Educar para Crescer, aqui na sua Rádio Cultura. E agora há pouco eu estava ali na recepção esperando o meu horário de entrar e ouvi sobre a notícia de um homem aqui em Orleans, no bairro Santista, que ao se separar de sua esposa, a ameaçou de morte. Ameaçou ela e o seu filho. Então, diante disso, o que nós podemos refletir sobre esse fato? O que leva um homem a ameaçar a vida de outra pessoa de morte? O que se passa na cabeça dessa pessoa? Será que tem algum distúrbio psicológico? Será que tem falta de caráter? Será que tem noção de que o mundo é dele e ele precisa que as suas vontades sejam satisfeitas? O que leva um homem a dizer para a sua ex-companheira: se você arrumar outro, se você sair daqui de casa, eu vou acabar com a tua vida? Pensem comigo. Nós temos vários caminhos a seguir para refletir nesse fato, que é um fato muito grave, gravíssimo. O que levou esse homem a crescer e ter essa visão de que a mulher é uma propriedade sua? Será que algumas pessoas poderão dizer assim, ó: ah, ele foi educado por uma família que não lhe deu amor, que não lhe deu carinho, não lhe deu atenção, e ele não consegue entender que essa forma de amar é errada? Ou ele foi criado por essa família que o agredia, o machucava? Ou uma família que tinha ele como propriedade? Ou ele foi educado com amor, carinho por seus pais, e em determinado momento da sua vida ele seguiu pelo caminho distorcido da vida e começou a compreender que ele merecia tudo e o outro não merecia a felicidade? E que a felicidade dele está acima de todas as vontades de todas as pessoas ao seu redor? Será que ele foi educado por uma família que o transformou em uma pessoa egoísta? Como a gente não tem respostas, né? Nós não temos respostas para isso. Por quê? Em primeiro fato, nós não conhecemos a história de vida desse homem. Em segundo fato, nós não conhecemos o psicológico desse homem. Mas o fato concreto é que ameaçar a vida de uma pessoa é um desvio de caráter, de honra. É um desvio do ser humano. E a esse fato, a ex-mulher fez muito bem em fazer a denúncia, comunicar o fato, se possível pedir a proteção, né, ajuda protetiva pelos meios legais, para que ela preserve a sua vida e a vida do seu filho. O primeiro de tudo, nós, enquanto mulheres, precisamos garantir a nossa proteção e a proteção dos nossos filhos. Eu hoje de manhã assisti a um padre que ele estava dizendo assim, ó, no sermão dele: minha irmã, Jesus prefere você divorciada a assassinada. Então eu digo para todas as mulheres que estão me ouvindo agora e para os filhos também,

não deixem sua mãe apanhar. E as mulheres, não sofram em um casamento infeliz. Se até mesmo o padre falou que Jesus prefere você divorciada a assassinada, se você segue a religião católica e também se você segue outras religiões,

sofrer não deve ser maltratada. A esposa, ela deve ser honrada. A esposa deve ser protegida. Eu sempre digo para o meu marido, eu quero e sei que você vai fazer isso por mim. Você vai na frente me defendendo de todo o mal que possa me acontecer. Porque é assim que o homem deve ser. Só que agora nós temos que analisar o nosso mundo, como ele está. Eu sinto que existem algumas situações na nossa vida, nesse novo entendimento, nessa nova evolução da humanidade, que faz com que os homens sejam mais cobrados, certo? Mas eles também estão sendo mais fragilizados. É uma confusão, porque a gente tem homens fortes que defendem as suas esposas, a sua família, mas existe uma distorção muito grande, que existem ainda homens que acham que a esposa e os filhos são propriedades. E ainda existe uma terceira linha de homens, que são os homens frágeis, que são as mulheres que comandam, que fazem a organização do lar, o financeiro, até mulheres que trabalham mais que os homens. Eu conheço uma pessoa, ou até algumas, que trabalham mais que seus maridos. Por quê? Porque precisa. Só um minutinho, vou ter que sair um pouquinho do ar. Me desculpem, ouvintes. Lá na Escola Ser, eu tenho um alarme de barreira nos muros. E esse alarme, ele dispara quando dá um vento muito forte. Então, provavelmente, agora deu uma rajada de vento lá na escola e o alarme disparou. Então, desculpem pela minha pausa aqui no momento. Então, eu tive que ir lá pegar o celular e desligar o alarme. Mas, voltando ao que estou falando para vocês. O que leva um homem a achar que ele tem posse sobre uma mulher? Será que foi a criação dele? Do meu ponto de vista, como mãe, como filha, como esposa, como educadora, eu acredito que isso pesa muito. A educação de um homem pesa muito em como ele se formou, em como ele foi forjado. Se você tem um filho pequeno e você, mãe e pai, não demonstram para o seu filho que o pai é o que fortalece a casa, que é a base da casa, o seu filho não vai ter essa visão do que é ser um homem, do que é ser um pai, do que é proteger o lar. Se você não mostra isso para ele na sua relação com seu esposo, ele não vai perceber que o pai está ali para tratar a mãe como uma rainha dentro da casa, sendo educado, cordial, carinhoso, respeitoso. Eu digo para vocês, queridos ouvintes, é muito difícil ser homem também. Não porque eu não tenho experiência, mas eu vejo como é difícil ser homem. Porque você tem que dar a condição para sua família ter conforto, segurança, os bens dentro de casa, alimento. Você tem que chegar em casa e ter a energia de olhar para sua esposa com ternura, com amor, mesmo você estando cansado do seu serviço, irritado, ou mesmo você não estando alcançando os objetivos que você precisa no seu serviço, na sua vida profissional, mesmo você estando com traumas do passado guardados.

fechados para você porque você não consegue se abrir e falar com sua esposa. Mesmo com as suas angústias, é difícil ser um homem de verdade. Aquele homem que protege a casa, que honra a esposa, que honra os filhos. Mas é nessa dificuldade que você, homem que está me ouvindo, que você deve seguir. Em agosto nós tivemos a homenagem ao Dia dos Pais lá na escola. Meu Deus, como eu falei para aqueles pais o quanto eles são importantes na vida do filho. Quando eu terminei de falar, teve uma professora que chegou para mim assim: Elaine, tu pegou pesado. Eu disse: por quê? Porque o pai daquela criança não parava de chorar. Mas assim, eu tenho a minha missão de tocar muitas vezes nas feridas das pessoas e dizer o que elas precisam ouvir. E aqui no rádio, na Rádio Cultura, é muito bom, porque eu posso falar para você que está me ouvindo sem ter que ficar frente a frente com você e dizer assim: ó, você está falhando. Eu posso falar para você agora, você me ouvindo, você está falhando. Então ouça o que eu digo. Mulher não é propriedade. Mulher, quanto mais você aprisiona, mais ela se sente ruim, mais ela quer sair. A mulher não se prende com um nó. Você prende ela no laço. Sabe aquele laço que abraça e que não é forte? É um laço que segura, é um laço de amor, é um elo. Por que que a gente usa aliança no casamento? A aliança, ela tem um significado profundo de unir aquele casal. Então esse laço deve ser leve. Você, quando está em casa, você tem que se sentir no melhor lugar do mundo. Ai, está terminando o meu trabalho aqui, vou fechar a empresa, vou fechar a loja, vou entregar os objetos que eu tenho que finalizar aqui. Vou realizar meu serviço e vou para minha casa. Vou ficar com a minha esposa, com meus filhos. E para a mulher, a casa deve ser o melhor lugar do mundo. Deve ser um lugar de tranquilidade. Claro que todos, sem exceção, sempre tem alguma dificuldade, algum problema para ser resolvido. Mas vejam quantas bênçãos que vocês têm nos lares de vocês. Mesmo nos lares mais humildes, quantas bênçãos que vocês têm. E a este homem que falou isso para a mulher, eu fico com dois sentimentos. Um sentimento de pena, que é um sentimento muito triste a gente sentir, e um sentimento de angústia. Porque passar isso na cabeça de um homem é porque ele está muito fraco. Não é porque ele é forte, é porque ele é um homem fraco. Os homens fracos fazem isso. Os homens fortes, eles entendem, eles dizem assim: não, realmente nosso casamento não estamos felizes. Se você não está feliz, eu não quero te prender comigo. Eu te solto, eu solto este meu sentimento em relação a você. E quero que você seja feliz. Porque o verdadeiro amor, ele quer que a outra pessoa seja feliz. Ele não prende, ele solta. É como um pássaro. Se você tem um pássaro na mão e aprisiona ele, ele quer voar. Ele vai fazer de tudo para sair. Mas se você tem um pássaro na mão e deixa a mão aberta, se ele veio até a sua mão em demonstração de confiança, ele vai ficar ali, porque a sua mão está aberta.

Ele vai vir ali te acariciar ou se alimentar, conforme você estiver com o pássaro na mão. Agora, se você prender ele e machucar, o pássaro vai querer voar. Assim é o casamento. E nós temos neste mundo uma vida só. E essa nossa vida, ela precisa ser bem vivida. Nós precisamos saber que nascemos, crescemos, constituímos família e morremos. E isso é o natural da vida. Eu tinha salvo uma frase bem bonita aqui na minha agenda e não consigo achar. Estava dizendo assim, ó: qual lembrança você terá de mim quando eu partir? Será que você irá sorrir quando lembrar de mim? Quantas pessoas que partiram que a gente sorri ao lembrar dessas pessoas? Quantas pessoas que passaram pelas nossas vidas e que não acrescentaram quase nada? Porque sempre acrescenta, tá? Todas as pessoas que passarem pela vida de vocês, elas irão acrescentar aprendizado. Pelos seus bons exemplos ou pelos seus maus exemplos. E esta senhora, jovem senhora, que denunciou o ex-companheiro, força, se está me ouvindo, tá? Porque agora vai ser difícil. Se você tem profissão, fica um pouco mais fácil, porque você tem a sua renda. Mas procure pessoas de confiança da sua família, porque a gente, é difícil a pessoa que está totalmente sozinha, mas procure amparo, tá? Porque você vai precisar nesses primeiros momentos, até você firmar a sua vida. Porque às vezes a mulher, e quase sempre, ela depende do marido. Muitas dependem. Mora junto, aí saiu de casa, não tem onde morar, vai ter que pagar aluguel, ou morar com a mãe, ou morar com uma irmã. É uma situação muito difícil. Aí tem que ir atrás do abençoado, né, para pedir pensão para o filho. Aí muitas mulheres dizem assim, ah, mas eu vou fazer acordo com ele, ele vai me dar pensão. Não, às vezes não dá certo isso. Você já tem que ir lá na justiça e fazer o valor certo da pensão. Tem que ser tudo na justiça. Aprenda uma coisa que eu aprendi. Tudo precisa ser documentado, registrado em papel. Fotos, vídeos, tudo precisa ser documentado. Você pode ter razão, mas se você não tem documento provando que você tem razão, as palavras voam ao vento. Será a sua palavra contra a de outra pessoa. Então, documente. Envie mensagem. Estou solicitando a pensão para a criança. Registre lá. Hoje mesmo eu aconselhei uma pessoa a fazer isso. Eu tenho contatos com muitas pessoas, desde pessoas mais humildes, que têm poucos recursos, que dizem, ai Elaine, eu estou com uma dificuldade, tenho que pagar o aluguel, ai Elaine, eu preciso de mais faxina, ai Elaine, eu preciso de mais isso. Desde pessoas que têm muito dinheiro aqui em Orleans. E todas elas merecem a nossa atenção. Porque não é a condição financeira que dita se uma pessoa tem caráter ou não. É o caráter dela. É a honra que ela carrega. É o saber olhar para as pessoas. Tem muitas pessoas aqui em Orleans que têm bastante dinheiro e elas ajudam. Elas ajudam, elas estão participando de projetos. Ajudam famílias, que eu sei. E o que que a gente vai levar quando a gente estiver lá dentro da nossa caixinha? Se a gente conseguir chegar na caixinha.

caixinha, que às vezes até podemos se perder nesse mundo. O que, que a gente vai levar? Nem a roupa do corpo a gente vai escolher. Aí eu te digo, vamos viver sem olhar para as pessoas, sem tentar compreender a situação delas? Então, sempre que você puder ajudar uma pessoa, ajude essa senhora que está separada agora. Acredite e tomara que ela tenha o apoio de um familiar. Não sei quem é, mas eu peço a Deus que ela tenha o apoio de um familiar. Porque ela deve estar com medo. Muito medo. E existem muitos casos que já terminaram em tragédias. Vocês lembram em São Paulo, uma moça que foi arrastada porque o namorado não aceitou o final do namoro? Se desentenderam, ela foi arrastada, o carro foi, ela foi arrastada e ela faleceu? E muitos outros casos. E você que está me ouvindo, falo sério com você também. Em briga de marido e mulher, a gente mete a colher sim. Tá? Você pode ligar para o 190, olha aqui, ó. Na rua tal, na casa tal, estão quebrando pau. Vem aqui, por favor. Pode acontecer uma tragédia. É tão fácil ligar o 190. Então, queridos ouvintes, eu vou parar um pouquinho para os nossos apoiadores culturais e daqui a pouquinho eu volto com mais um pouquinho do programa Educar para Crescer, aqui na sua Rádio Cultura. Até mais!

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Oi, queridos ouvintes, voltamos aqui na Rádio Cultura com o programa Educar para Crescer. Estamos falando sobre como é ser um adulto equilibrado. Um adulto que sabe o que deve ser feito em sua vida. Por exemplo, no primeiro bloco, a gente citou um fato que aconteceu aqui na cidade de Orleans, em que uma mulher, né, ao se separar do seu marido, ela foi ameaçada de morte, ela e o filho. Então, ela ligou para a polícia, comunicou o fato, e ele está agora sobre, vamos dizer assim, observação, né? Eu não sei ao fato os detalhes desse acontecimento, mas eu sei que, para um homem ameaçar a sua ex-companheira e o seu filho de morte, é um fato muito grave. E o que se passa na cabeça dessa pessoa? Como que chegou a esse ponto? Nós podemos refletir sobre vários fatores, né? Tanto nesse caso, como de uma forma geral no mundo. O que que você assiste na televisão frequentemente? Pense comigo. Você assiste programas educativos, programas que refletem sobre a vida, programas que contemplam a natureza, que contemplam o conhecimento? Você já assistiu um documentário, por exemplo, falando sobre o Egito, falando sobre a África? Você parou para assistir alguma vez esse tipo de conteúdo? Ou, às vezes, o que a gente assiste muito nas redes sociais e na televisão, nos noticiários, são assuntos ou banais ou trágicos? Em primeiro lugar, por quê? Você já percebeu que sempre, na televisão aberta, o que acontece é a apresentação de tragédias. Então, isso dá audiência. E o ser humano, por si só, ele já tem uma tendência a admirar, a contemplar, a observar e a querer saber detalhes de tragédias. Por exemplo, sempre quando acontece algum acidente, aí fica o jornal noticiando. Ah, foi assim que aconteceu, foi assim que caiu, foi devido a isso. Então, sempre existe essa questão. Por exemplo, assassinatos. Teve o assassinato daquela dos irmãos Cravinhos, né? Que foi feito um filme. Foi feito um filme disso, né? A filha que, junto com o namorado, assassinou os pais. Aí foi feito um filme, né? Sobre esse fato, né? Deu notícia, repercussão. A tragédia, ela chama a atenção das pessoas. Quando você está em uma estrada e acontece um congestionamento, quase 90% das pessoas estica o pescoço para ver o que aconteceu. E aquilo ali

Freud explica, era um psicanalista Freud, ele explica que o ser humano ele tem um certo prazer em observar a tragédia. Ele quer entender, ele quer ver. E o que acontece nas nossas mídias sociais? É desgraça, é tragédia, é acontecimentos graves. Aí a mídia vai profundamente naquilo. Por quê? Porque aquilo dá audiência. E aquilo, por que que dá audiência? Porque a gente tem essa curiosidade que vem do nosso instinto de querer saber. Muitos fatos chamam essa atenção da gente. Isso são as tragédias que buscam. E tem um outro fato, que é aquela coisa da banalidade. O que que chama atenção? Pessoas dançando com pouca roupa, chama atenção. Apresentação de armas, chama atenção. Essa banalização da mulher, a exploração, chama atenção. Por exemplo, esse programa aqui, ele tem a utilidade pública, educar para crescer. Mas se eu viesse aqui falando de violetas, ai, existem vários tipos de violetas, violetas lilás, violetas rosas, brancas. Quem iria se interessar em assistir esse programa? Pouquíssimas pessoas iriam assistir, ouvir, porque estou falando de um assunto que não chama atenção. Você que está me ouvindo, você está ouvindo por quê? Porque você quer estar atualizado. Você quer estar preparado. Ter conhecimento sobre as tragédias, sobre como agir, como educar os seus filhos, como orientar os seus filhos, que eu sei que tem muitas pessoas com mais de 70, 60 que me assistem, que os filhos já cresceram. Então fica falando para os seus filhos para educar os netos. Então, você tem um conhecimento amplo, você está buscando esse conhecimento. Mas também tem outras pessoas que às vezes escutam porque querem ouvir a desgraça. O que aconteceu? Então é o que chama a audiência. E eu não vou falar de flores, por quê? Porque ele é um assunto mais restrito. Só algumas pessoas irão gostar e apreciar e, vamos dizer assim, ter utilidade para elas. E aqui eu falo do que tem utilidade, dessa reflexão que você pode ter. Por exemplo, se você está em casa assistindo uma televisão e vê um conteúdo banal, mulheres dançando, rebolando, falando de fofoca, falando que fulano de tal casou com fulano de tal, porque a fulana separou do cantor e casou com o jogador. Tem gente que passa horas vendo a vida dos famosos. Tá legal torcer pela vida deles, mas não ficar sabendo detalhes, o que eles comeram, o que eles jantaram. Isso é a banalidade. E aí tem outras pessoas que às vezes sentam na frente da televisão e ficam só vendo as desgraças. Aí viu a desgraça na Record, depois vai lá, passa para a Globo para ver a desgraça na Globo, depois vai para o outro canal. Aí parece que aquilo tudo já é normal. Está entrando dentro da normalidade. É isso que às vezes as mídias querem inserir na nossa cabeça, dizendo que aquilo é normal. Claro que eles fazem sensacionalismo para poder vender aquele material. Claro que eles se tocam também, choram. Tem repórteres que choram porque aquela notícia toca, mas eles precisam dar. Só que existe por trás daquilo o diretor que está lá dizendo assim, ó, fala mais daquele acidente, fala mais porque a audiência está alta. Tem isso. Do cantor que faleceu, as mídias falaram direto do Rick. Por quê? Porque estava dando audiência. Mas daqui a pouco vai falecer outra pessoa e vai dar audiência também. Então, o que que nós temos que pensar? O que nós estamos assistindo? O que nós estamos colocando o nosso tempo de vida

nessas situações. Eu gosto do rádio por isso, sabia? Porque o rádio, ele te coloca em um momento em que você pode estar me ouvindo e fazendo algo. E as redes sociais aqui, quem está me assistindo, também é bom. Porque esse programa aqui, ele tem conteúdo. Eu não estou falando abobrinha. Eu estou falando para você que está me assistindo pelo Facebook, pelo YouTube, pelo Instagram. Ocupe seu tempo com coisas mais bonitas, com coisas importantes. Tá? Por quê? Educar os nossos filhos para o futuro vai muito além só das palavras. Para educar os nossos filhos, nós temos que dar o exemplo a eles. E qual o exemplo que você está dando? O que você está assistindo? O que você está fazendo da sua vida? E voltando lá na educação desse homem que ameaçou a esposa, o que ele carregou para a vida dele toda? O que ele assimilou da vida dele toda? Será que existe a possibilidade de, se ele tivesse convivido em um ambiente mais favorável, mais saudável ao desenvolvimento dele, ele teria uma outra visão sobre propriedade da esposa? Ou será que ele já é uma pessoa violenta? E por que ele é uma pessoa violenta? Eu não tenho as respostas. Não tenho. Porque tem fatos que ocorrem, por exemplo, nas favelas. Eu nunca vivi uma favela. Eu não posso falar sobre a experiência de viver em uma favela. Eu posso falar sobre o fato que eu sei que acontece nas favelas. Os jovens são chamados para a droga, para carregar droga para lá e para cá, pelos traficantes. Os jovens têm incentivo da família para ir para a escola, mas os amigos não vão para a escola. Então, o que será mais forte? A mãe lá sozinha, incentivando o filho a ir para a escola? Ou os amigos todos que estão lá, carregando pedra para lá e para cá, entregando para os traficantes? Mas existem casos de jovens que crescem na favela, que prosperam, que conseguem, que a mãe consegue blindar, o pai consegue blindar. São raros, muito raros. Eu não sei nem como seria a dor de morar em um ambiente em que do lado da minha casa tem um traficante. Eu não sei como é que seria essa angústia. Não tem como eu descrever para vocês, e vocês, muitos dos ouvintes aqui, também não têm. Mas aqui em Orleans também deve ter pessoas que passam essa angústia. Eu não sei como seria descrever, mas eu vejo os fatos. Tem jovens que conseguem sair de uma favela e serem pessoas honradas. Tem jovens que não. Aí, nesse sentido, nós temos que refletir o que leva um homem a ser violento, a ser agressivo. É o ambiente? É a educação? Do meu ponto de vista, 90%. É o que o pai e a mãe ensinaram. E 10% chega pelas influências da sociedade. Por que 90% os pais? Porque se vocês forem pais inteligentes e sábios, vocês vão saber determinar quais são as amizades dos seus filhos. As amizades vogam muito. Se você deixa o seu filho largado desde os 6, 10 anos, 12 anos na rua brincando com qualquer criança, com qualquer lugar, ele vai ter influências. E é triste falar isso, mas a gente tem que ver com quem os nossos filhos brincam. Eu sei fatos de uma criança que sofria bullying, até coloquei no da escola, 5 amigos praticavam bullying com ele na escola. E a mãe achava assim: ai, meu filho, você tem que se defender, você tem que ser forte. Não, uma criança de 10 anos, ela não precisa ser forte para se defender.

0: aprender do bullying. Ela tem que começar a aprender. Mas não de 5 colegas que humilhavam ele. Aí entra o pai e a mãe. A escola não tomou ação? Vamos tirar meu filho da escola. Vamos botar em outra. Você tem que preservar o desenvolvimento emocional do seu filho em todos os ambientes que ele está. Você tem que preservar os contatos que seu filho tem. Quais são os amigos dos seus filhos? Quando meu filho de 20 anos sai para ir a uma festa, eu sempre pergunto: onde, com quem e que hora volta? Aproximadamente, porque ele já tem 20. E eu pergunto assim: quem que vai estar lá? Aí ele diz: ah, o fulano, fulano. Mas eu penso: o fulano tem um amigo, e esse amigo do fulano eu não conheço. Então eu digo para o meu filho: ó, abre o olho. Cuidado com as amizades dos teus amigos. Aí ele sorri para mim, sorriso tímido, e diz: tá bom, mãe, eu sei, mãe, eu sei. E é assim que você tem que fazer. Educar um filho desde pequeno. Queridos amigos aqui da Rádio Cultura, falamos sobre violência, sobre esse caso aqui de Orleans, marido que ameaçou a esposa e o filho de morte. Tentamos refletir sobre o fato, como ele se tornou essa pessoa, tá? Porque ele pode ter salvação ainda. Ele pode repensar essa atitude dele e andar na linha. A tragédia não aconteceu. E o que nós pedimos para Deus é que ele reflita sobre o que ele fez. Se ele tem algum vício, que pare com o vício. Se ele tem alguma dor, que ele reflita por quê. E que ele pense: se a minha ex-companheira não está feliz ao meu lado, eu tenho que aceitar que ela vá embora. E tenho que reconstruir a minha vida. Porque ele ainda consegue. Graças a Deus que ela denunciou, gente. Quando ela fez essa denúncia, até me arrepia. Quando ela fez essa denúncia, se essa pessoa tiver chance de se recuperar, ela deu a oportunidade para esse homem ter um futuro ainda. Já pensou quando a gente não faz a denúncia? E de fato ele vai lá e executa? Só que ele já tem essa maldade também em mente. Nós temos que pensar nesse fato. Ele já falou essa palavra maldita. Isso é muito grave. E não pode ser passado pano para isso. Mas tem pessoas que falam isso na raiva também. Então, o que eu peço é que essa situação seja finalizada da melhor forma. Que ela tenha paz, que ela consiga criar o seu filho e que ele se afaste e consiga entender que acabou. Queridos ouvintes, vou precisar finalizar o nosso programa. Agradeço pela atenção de vocês e sempre que quiserem podem mandar mensagem aqui para o WhatsApp da Rádio Cultura, 3466-1082, isso mesmo, que eu posso ler as mensagens, ou podem ligar também na semana que vem, que eu vou atender, tá bom? Um grande abraço a todos e até semana que vem no próximo programa Educar para Crescer, aqui na sua Rádio Cultura. Tchau, tchau.
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0: Cultura, 12 horas, 41 minutos.
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2: 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Cultura, 12 horas, 56 minutos.

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2: A previsão do tempo, aqui na Cultura FM, com o meteorologista Peter Scheuer.
3: Quinta-feira com tempo seco e quente, temperatura alta, próximo acima dos 30 graus. Os ventos sopram de noroeste a nordeste e vai seguindo com uma condição de tempo instável durante a sexta e fim de semana. Sexta, aumento das nuvens com chance de chuva. Sábado, chuva, trovoada e períodos de sol. E no domingo, tem chance de chuva, risco de temporais e períodos de sol. É uma mescla entre temporais, períodos de sol e abafamento. O volume não é significativo para vocês, mas mesmo assim é bom ficar atento. É mais aqui no oeste assim, que vai ter problema em relação ao excesso de chuva. Mas para vocês não estou vendo nada demais, mas a gente está sob a influência de um super El Niño, então se os modelos chegarem até alguma alternância, alguma mudança, a gente vai trazendo essas atualizações. Peter Scheuer, meteorologista, com a previsão do tempo.
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5: 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Cultura, 5 horas, 9 minutos.

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3: Cultura, 5 horas, 47 minutos. 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
1: Entrega o teu caminho ao Senhor, confia nele e ele tudo fará. Salmo 37.

anjo do Senhor anunciou a Maria e ela concebeu do Espírito Santo. Ave Maria, cheia de graça, o Senhor é convosco. Bendita sois vós entre as mulheres e bendito é o fruto de vosso ventre, Jesus. Santa Maria, Mãe de Deus, rogai por nós, pecadores, agora e na hora de nossa morte. Amém. Eis aqui a serva do Senhor, faça-se em mim segundo a vossa palavra. Ave Maria, cheia de graça, o Senhor é convosco. Bendita sois vós entre as mulheres e bendito é o fruto de vosso ventre, Jesus. Santa Maria, Mãe de Deus, rogai por nós, pecadores, agora e na hora de nossa morte. Amém. E o Verbo divino se fez carne e habitou entre nós. Ave Maria, cheia de graça, o Senhor é convosco. Bendita sois vós entre as mulheres e bendito é o fruto de vosso ventre, Jesus. Santa Maria, Mãe de Deus, rogai por nós pecadores, agora e na hora de nossa morte. Amém. Glória ao Pai, ao Filho, ao Espírito Santo, como era no princípio, agora e sempre. Amém. Oremos. Infundi, Senhor, a vossa graça em nossas almas, para que nós, que pela anunciação do anjo, chegamos ao conhecimento da encarnação de vosso Filho, pela sua paixão e morte na cruz, sejamos conduzidos à glória da ressurreição, pelo mesmo Cristo, Senhor nosso. Amém. Rogai por nós, Santa Mãe de Deus, para que sejamos dignos das promessas de Cristo. Obrigado, prezados Rádio 20, e até amanhã neste mesmo horário. Louvado seja nosso Senhor Jesus Cristo, para sempre seja louvado.

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1: Rádio Cultura, 6 horas e 3 minutos.

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Muito bem, são 18 horas com 17 minutos para você sintonizado na Rádio Cultura FM. Boa noite, estamos chegando com mais uma edição do programa Cultura Esportes. Apresentação de Rodolfo De Villa, trabalhos técnicos e participação Iago Teles, direção geral Gelson Padilha. 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Muito bem. Mais uma vez, boa noite para você sintonizado na Rádio Cultura. Estamos chegando com mais uma edição do programa Cultura e Esportes nesta quarta-feira. 7 de outubro de 2026. Nas ondas do rádio você nos acompanha através do 87.5 FM. Também estamos nas redes sociais, né? YouTube, Facebook, Instagram. O nosso portal de notícias é o rcnoticia.com.br e o nosso WhatsApp 3466-1082. Faço e o que fizer. Bem, a partir de agora o esporte é destaque, o esporte é o assunto aqui na mais ouvida da cidade, na minha, na sua, na nossa Rádio Cultura FM. Agradecendo a você pela audiência, pela sintonia conosco aqui nas ondas do 87.5 FM de Orleans para o mundo, né? Estamos também nas redes sociais, na internet, é claro, na latinha. No prefixo 87.5 FM. E no Facebook, nosso amigo Juninho Rosso já tá por aqui, já dá o seu boa noite. Valeu, Juninho. Um abraço para você. 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Deixa eu mandar um abraço aqui também pro meu amigo Luiz Henrique, ali do Deville Autopeças. É, aqui de Orleans, né? Um abraço, hein? Pro Luiz Henrique, pro LH, sempre nos acompanhando, né? Hoje conversamos um pouco aí, eu disse que eu ia mandar um alô pra ele. Pessoal ali da Deville Autopeças, aqui em Orleans, tá na saída ali para São Ludigero, você encontra Deville Autopeças, tá? Em especial, hein? Pro meu amigo Luiz Henrique, viu? Valeu, LH! Valeu, Luiz Henrique! Um abraço pra você e pra toda a galera aí da De

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Tudo bem, a partir de agora o esporte é destaque, o esporte é o assunto aqui nos microfones da Rádio Cultura, primeira parte dedicada ao amador, né, ao esporte local e regional, e depois a gente traz aí informações do esporte profissional, né, a Série A tá de volta, ontem já tivemos também jogos pela Série B, mas isso é depois do nosso intervalo, primeira parte aqui dedicada ao esporte amador, eu começo hoje aqui por Orleans, tá, mas especificamente aí da galera do Sênior de Orleans, a equipe de futebol do Cinquentão, né? Um abraço pro Bahia do Correia aí, pra toda a equipe do Sênior aqui de Orleans. Dias atrás, né? Lá em Criciúma, acabaram goleados, viu? Foram lá pra jogar contra o Ouro Negro e voltaram pra casa aí com uma goleada, viu? Só que contra, né? 5-1 aí pro Ouro Negro. Mas faz parte, né? Faz parte aí o gol do Sênior anotado pelo Marciel, viu? Mas o placar final foi 5-1 para a equipe do Ouro Negro aí. Então, um abraço pro Bahia, do Correia, toda a equipe aí do Sênior aqui de Orleans, né? Dessa vez não foi possível ganhar, né? Mas faz parte. A gente sempre informa aqui, o Bahia também sempre nos informa a respeito dos resultados, tá? Então, dessa vez não deu, o Sênior perdeu para o Ouro Negro pelo placar de 5-1. Cultura e Esportes pra você. Continuamos aí com a galera do Veteranos. Só que lá do Coroa Bom de Bola da cidade de São Ludigero, Campeonato Municipal de Futebol Suíço dos Veteranos, né? O popular Coroa Bom de Bola lá de São Ludigero. Também dias atrás aí já aconteceu a quarta rodada, né? A equipe do Galvani ganhou do Sicoob por 2-1. O Aba derrotou o Gaviões por 3-2 e um empate em 1-1 entre Lotus e APEC, né? Esses, portanto, os resultados aí da quarta rodada do Coroa Bom de Bola lá de São Ludigero, né? É o municipal de futebol suíço para veteranos, tá? Após quatro rodadas, liderança do Dragões da Barra com 9 pontos ganhos. Sicoob e Galvani têm 6, o Loto 5, a PEC e Aba 4 pontos e o Gaviões ainda não pontuou, tá? Então, estão aí os últimos resultados e a classificação de momento após 4 rodadas do Coroa Bom de Bola, é o municipal de futebol suíço para veteranos lá na cidade de São Ludigero. Um esporte para você, seguimos por aqui nessa quarta-feira, já agradecendo a você pela audiência, pela sintonia conosco aqui nas ondas da Rádio Cultura, pessoal que tá no radinho e também a galera aí que nos acompanha aí através das redes sociais. Também seguimos em São Ludigero, viu? Dos veteranos para a garotada. Dias atrás, né? O jogo de ida aí da fase de quartas de final do Campeonato Catarinense de Futsal da categoria sub-16, tá? O resultado não foi bom, né? Para a equipe da casa, ou seja, para a equipe de São Ludigero, né? Que recebeu na ocasião o Jaraguá Futsal lá de Jaraguá do Sul e acabou perdendo pelo placar de 8-5, tá? Então, larga atrás aí, né? Nessa etapa de quartas de final do Catarinense sub-16, a equipe de São Ludigero, viu? Amanhã, quinta-feira, é o jogo da volta lá em Jaraguá do Sul, né? Vai ter que reverter a situação, né? Vai ter que ganhar no tempo regulamentar, tá? Não há questão de saldo de gols, né? Uma vitória simples leva a disputa para os pênaltis, tá? Mas, claro, agora o compromisso é fora de casa, né? Então, primeiramente, uma boa viagem, né? E, claro, um bom jogo aí para a galera do sub-16, né? Da equipe do São Ludigero Futsal, né? Comandados aí pelo meu amigo Felipe Schultz, né? Conversei com o Felipe esses dias. Falou que é difícil, claro, né? Impossível não. Mas que a parada é difícil, né? O time perdeu em casa, agora vai ter que reverter lá em Jaraguá do Sul, diante de uma forte equipe, né? O time do Jaraguá é muito forte. Também nas categorias de base, né? Mas é futebol, né? Tomara que São Ludigero volte aí com a classificação, né? Que seria aí um grande resultado. Quem sabe, né? Uma classificação para a semifinal do Campeonato Catarinense de Futsal da, cat-

0: categoria sub-16, tá? Boa viagem, bom jogo. A missão é difícil, mas não é impossível. O jogo dá volta amanhã, lá na cidade de Jaraguá do Sul.
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0: Seguimos aqui com o Cultura Esportes pra você, nesta quarta-feira. Estamos por aqui, né? Primeira parte dedicada aqui ao esporte amador e depois a gente fala aí do esporte profissional, né? 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
0: Seguimos aqui com o Cultura Esportes. Muito bem, ontem à noite aconteceu, né, a última reunião ali no ginásio municipal de Orleans, tá? E oito equipes confirmadas no campeonato entre torcidas de futsal, né? O Futebol Society, categoria adulto aqui de Orleans, tá? Eram 9, uma desistiu, veio para 8. Então, 8 equipes, tá? 8 equipes, agora sim, confirmadas, martelo batido. E 8 equipes estarão em busca do título aí do campeonato entre torcidas de futsal adulto aqui de Orleans, né? Aquela competição que reúne aí, né, os torcedores, os simpatizantes das equipes, né, das mais diversas equipes de futebol aqui do nosso Brasil, tá? 8 equipes, portanto, né, na chave A, o Grêmio, que foi o campeão no ano passado, Santos, a novidade esse ano, né, o time do Santos, São Paulo e Corinthians, tá? Essas 4 equipes na chave A. Na chave B, Consulado do Palmeiras, Flamengo, Palmeiras e o Vasco da Gama, tá? Essas 8 equipes, então, chave A, Grêmio, Santos, São Paulo e Corinthians. Chave B, Consulado do Palmeiras, Flamengo, Palmeiras e Vasco da Gama. Essas 8 equipes, tá, irão se enfrentar, né? Na primeira fase, os jogos dentro do grupo, tá? Então, cada time fará 3 jogos e os 2 melhores irão para as semifinais, tá? Aí as semifinais é aquele cruzamento, né? Chave com chave. O primeiro da A pega o segundo B e o primeiro B contra o segundo A, tá? Tudo jogo único. Em caso de empate, pênaltis, tá? Na final também. Jogo seco, jogo único. Empatou é pênalti. Campeonato previsto para iniciar dia 27 de outubro, tá? Portanto, 8 equipes. 8 equipes, tá? Assim que a tabela for divulgada, a gente vai trazendo aqui ao longo da semana dentro do Cultura Esportes, tá? Como eu frisei, né, a novidade esse ano, o Santos, né? O Santos Futebol Clube é a novidade. Por outro lado, né, o Criciúma e o Botafogo esse ano optaram em não participar, né? Então o Santos chega para essa competição, o Criciúma e o Botafogo esse ano não irão jogar. Tá bom, gente? Então é isso do campeonato entre torcidas, né, de futsal adulto em Orleans. 8 equipes, início previsto para o dia 27 de outubro. Também aqui no Facebook o nosso amigo Osnivaldo Cruz. Boa noite, pessoal do esporte. Quarta-feira, retornando o Brasileirão. Começa o sofrimento dos times que estão brigando para não cair. E para lembrar, segue o líder. Valeu, um abraço, Osnivaldo Cruz. É, o Osnivaldo tá feliz da vida, né? É, rapaz, o Brasileirão tá de volta, hein? Tava tão bom, né? Sem jogo. Os torcedores ganharam uma folga aí, né? Principalmente aquelas equipes que estão brigando lá na parte de baixo. Pro Flamengo não, né? O Flamengo tá tudo certo, né? Segue o líder, né, Osnivaldo? Mas, olha, o Brasileirão tá de volta, a gente vai falar depois aí, no segundo bloco. Um abraço pra você, nosso amigo Osnivaldo Cruz. E também tá por aqui o Serginho Ascari. Galera, um abraço, grande Serginho, é o Serginho da galera. Nosso amigo, nosso colega também de imprensa esportiva regional aí, Serginho Ascari, de Rio Pequeno para o mundo, hein? Um abraço pro Serginho ali.

de Rio Pequeno, em Grão-Pará, tá ligadinho com a gente aqui, o Serginho Ascari, o popular Serginho Galera. Mas por falar em Grão-Pará, viu? Dias atrás também aconteceu, né, a grande final do Campeonato Municipal de Futebol Suíço Adulto lá de Grão-Pará. É a final dias atrás, né, lá na Barra do Rio do Meio. E a equipe do Mercado Corvo Branco, né, mais uma vez campeão aí da competição, né, do Suíço lá de Grão-Pará, viu? 3-2 a vitória do Mercado Corvo Branco para cima do Borussia. 3-2, portanto, parabéns aí ao pessoal do Mercado Corvo Branco, tá tricampeão. Tricampeão lá do Campeonato Municipal de Futebol Suíço Adulto da cidade de Grão-Pará. Mais um título, 3-2 esse ano para cima da equipe do Borussia. Bem, a Cultura e Esportes para você. 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Só lembrando, tá, que esse evento aqui é destinado aos dependentes, né, aos filhos e filhas dos associados, tá? 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Tá bom? 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Mas vem aí esse evento. 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Atenção pai, mãe, enfim, tio, a família, né, que é associado aí da Associação Atlética FCO, tá? Esse evento aqui do dia 18, festa do Dia das Crianças, apenas, né, para os filhos e filhas dos associados, tá? É destinado aí apenas para esse público, tá bom? 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Mais uma caminhada aí, promovida pelo nosso amigo Márcio Sacon, né? A 11ª caminhada aí, organizada e promovida pelo nosso amigo Márcio Sacon e família, rumo à Gruta de Nossa Senhora Aparecida, na comunidade de Chapadão, aqui em Orleans, tá? Aproximadamente 26 quilômetros de percurso, tá? A saída acontecendo da casa do Márcio, ali no Rio Belo, próxima ao restaurante Vila Maria, tá? Apenas uma referência, tá? A casa do Márcio fica próxima ao restaurante Vila Maria, ali no Rio Belo, tá? Saída às 3:30 da manhã. Durante o percurso, haverá carro de apoio, água e frutas para os participantes. Uma parada, né? Digamos, um descanso no barracão e depois a chegada lá na Gruta de Nossa Senhora Aparecida em Chapadão. E na ocasião, lá na chegada, será servido café colonial aos participantes, viu? Portanto, programe-se, faça a sua inscrição, tem vaga ainda. Falei com o Márcio ontem, tá? Diz que a procura tá bem legal, mas que ainda tem vaga, tá? Para pessoa adulta tem um valor, tá? E para crianças acima de 8 anos é um outro valor, tá? Então você faça contatos com o Márcio através do WhatsApp 48 99805 6870. Esse é o WhatsApp do Márcio. Ou ainda com a Mary no 48 98805 5921. Mary 98805 5921, tá? E quem também quiser só participar do Café Colonial também pode, tá? Só fazer contato e aí é só dizer que quer participar apenas do Café Colonial, acerta lá um valor e tá tudo certo, tá bom, gente? Então vem aí mais uma edição, né, da caminhada aí do Márcio Sacon e família, caminhada aí rumo à Gruta de Nossa Senhora Aparecida lá em Chapadão, né? A gruta fica

0: lá nem propriedade da família Sacon. Tudo bem, 18 horas com 34 minutos. A gente vai pro nosso intervalo comercial. Voltamos na sequência aí para falarmos do esporte profissional.
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0: Muito bem, são 18 horas com 44 minutos. Estamos de volta, programa Cultura em Esportes. Nesta quarta-feira aqui na Rádio Cultura FM. Obrigado a você pela sintonia, pela sua audiência conosco aqui nas ondas da 87.5 FM, aqui no Facebook. Tá por aqui a Ivonete Ramos, né? Olá, boa noite, a paz do Senhor. Amém. Um abraço, Ivonete. Um abraço para você, nossa colega aqui de rádio. A Ivonete aí que tem, né, o seu programa no âmbito religioso, né? Aos sábados aqui na Rádio Cultura. Valeu, Ivonete. Um abraço para você. Iago Teles já tá por aqui, né? O Iago Teles também participa nesse bloco aqui com as notícias do esporte profissional. Iago Teles, boa noite.
1: Boa noite, Rodolfo, e boa noite nossos ouvintes que nos acompanham também.
0: Tudo tranquilo?
1: Tudo certo.
0: Uhum. Quarta-feira, quartou, como diz um amigo meu, né? Quartou.
1: Isso aí.
0: Vamos lá, muito bem. Iago Teles, começamos aí com a Série B do Brasileirão, né? Ontem, dois jogos, é isso?
1: Isso.
0: Três jogos, né? Abriram isso. A 32ª rodada, hein? Tá chegando na reta final aí a Série B do Brasileirão.
1: Faltando apenas 6 rodadas aí, né?
0: Isso.
1: Praticamente. Isso que essa aqui não tá completa ainda, né?
0: Pra alguns já 5, né?
1: Pra alguns já são 5, né? Então, aberto ontem a 32ª rodada, às 7h30 o Sport venceu o São Bernardo por 2-1, né? Uhum. Garantindo mais uns pontinhos e se aproximando da galera do G6. O Goiás também venceu o Atlético por 2-1 e vai subindo na tabela. Uhum. A Ponte Preta perdeu para o Juventude, onde o Juventude volta à liderança da Série B. E a Ponte Preta se enterra de vez também, né? Praticamente aí rebaixada.
0: Já caiu, né?
1: Já caiu.
0: Agora, matematicamente.
1: Agora não tem mais salvação, não. Né? Agora, e faltando aí 5 rodadas pra isso. Eles, né? Uhum. Muito difícil fazer aí. Não. 30 pontos, né? Não. Digamos assim.
0: Esquece.
1: Então, a Ponte Preta já é um confirmado. Eu acredito que o América Mineiro também é outro já confirmado também, tá? É muito difícil aí. Ainda dá, mas é muito difícil.
0: Matematicamente ainda não.
1: Na matemática mas não, mas...
0: Dentro do campo já,
1: né? Ainda hoje teremos jogos. Teremos um total de 4 jogos hoje. Avaí entra em campo contra o Londrina. Avaí necessariamente precisa vencer se quiser ter uma chance aí de...
0: o jogo do ano, Iago, do Avaí.
1: De se salvar. Isso. Então o Avaí ano, tá? Está com 30 pontos, está no 17º colocado. Uhum. É o primeiro do Z4 e o primeiro fora.

0: é o Botafogo de São Paulo com 35, 5 pontos de diferença, né?
1: Isso.
0: Mas o Botafogo de São Paulo pode ampliar essa vantagem, porque joga hoje também às 7h30 contra o Operário. Né? O Operário está em nono colocado com 48, mas o Botafogo está ali com 35. Se vencer, vai a 38 e distancia mais o Avaí, caso o Avaí perca, né?
1: É, o Avaí tem ganhado Londrina e torcer para o Botafogo perder. Aí isso. O Avaí ainda dá uma respirada.
0: Dá uma respirada.
1: Que daí pode baixar para dois pontos
0: só, né?
1: A diferença.
0: Uhum.
1: Isso.
0: Mas vai ter que torcer para isso hoje, né?
1: Claro que... Tipo, ganhar o seu jogo primeiro, né?
0: Claro que o Avaí
1: não adianta nada o Botafogo tropeçar e o Avaí não ganhar.
0: Isso. O Avaí tá muito ruim também na ressacada.
1: Isso.
0: Como fora de casa. Então o Avaí não tá fazendo trabalho em casa nem fora de casa, né? Os últimos 5 jogos.
1: Mas hoje foram, tem que ganhar.
0: É, 4 vitórias e um empate, então tá bem ruim o Avaí, né? E hoje é obrigado.
1: É
0: vencer ou vencer.
1: E depois dá uma secada no Botafogo.
0: Vai ter que ir jogando e secando o jogo, né? Porque é o mesmo horário, né?
1: Isso, fica ligado, né? Mas, claro, fazer a sua parte, né?
0: Isso,
1: não
0: vai...
1: os outros tropeçarem se você não fizer a sua parte.
0: Vai pro intervalo já sabendo o resultado, como tá o jogo lá, pelo menos, né? Agora, claro, em campo já vão estar sabendo.
1: Mesmo horário?
0: Né? Mesmo horário.
1: Mesmo horário?
0: Em campo já vão estar sabendo, né? Provavelmente tem os pessoal que fica vendo e passando.
1: O jogo do Botafogo fora?
0: É fora de casa o Botafogo.
1: Vamos parar lá.
0: Isso, lá
1: é
0: na
1: casa
0: do Operário.
1: É difícil o Operário perder lá, né? É um ano pro Avaí, tá?
0: É.
1: Botafogo de São Paulo treinado pelo Tencati, né? Ex-Criciúma, né?
0: Isso. Uhum.
1: O Cláudio Tencati é o técnico lá do Botafogo de São Paulo.
0: Isso.
1: Muito bem.
0: Ainda hoje, né, Rodolfo? Continuando, América Mineiro e Fortaleza às 8h30. A CRB Atlético Goianiense também às 8h30. E pra fechar hoje, Vila Nova e Cuiabá. Eu falei 4 jogos, mas são 5 jogos.
1: 5 jogos.
0: É que eu pulei um ali sem querer.
1: Perfeito.
0: Então são 5 jogos hoje.
1: Uhum.
0: E amanhã, pra fechar a rodada, Ceará e Criciúma e Náutico e Novo Zorantino, às 7h30. Criciúma, claro, né? Visa aí uma vitória amanhã, né? Com a mudança do técnico, tudo aí, né?
1: Isso.
0: Já deu o resultado. Venceu o último jogo por 3. 2 a 0.
1: Isso. Humberto Louser.
0: Já tava fazendo um resultado diferente, né? Mas como a gente vem comentando já alguns programas, né, Rodolfo? O Criciúma está bem devido ao primeiro turno, né?
1: Sim.
0: Então não é preocupante. Apenas 6 pontos do líder, né? Claro, ele já tem um jogo...
1: Juventude ganhou, né, Iago? Seria normal, a Portuguesa já tá rebaixada.
0: É, e tem um jogo a mais. Então no momento tem um jogo a mais, né?
1: Isso.
0: Claro, se o Criciúma vencer vai a 56 e fica 3 pontos do líder. Então o Criciúma não está ruim, a gente tem que visar isso.
1: É.
0: O Criciúma está brigando...
1: Pelo G6.
0: Pelo G2 e quem sabe ter um campeão ainda. Ele pode buscar ainda. Por questão de pontos, pode buscar.
1: Não, sim.
0: Né?
1: Matemática é possível.
0: Na matemática é possível.
1: Isso,
0: claro que depende de mil e uma opções aí, resultados.
1: Mas o Juventude tá com cara de...
0: É, o Juventude...
1: Campeão, tá? Vamos aguardar um pouquinho, claro, mas...
0: Eu acho que...
1: Ele e o Vila Nova, né? Também. Também tá bem o Vila Nova, né? Eu acho que fica entre esses dois o campeão, tá, Iago?
0: O Juventude, eu acho que ele já garante uma vaga, tá? A segunda vaga pra mim fica em aberto.
1: O G6 no mínimo, né?
0: Sim. Aí eu digo no G2 ali, que agora é G2, né? O Juventude já garantiu a vaga ali direta, praticamente, tá? Eu acho que sim. Muito
1: o G2 ainda não, né?
0: Difícil. Eu acho que...
1: Já?
0: Acho que consegue.
1: É que
0: tá muito bem.
1: A matemática fala que não, né?
0: É, mas assim, ó...
1: Pelo que tá jogando, o Juventude...
0: Pois
1: tá
0: é,
1: muito bem.
0: É isso, né? Pelo que vem jogando, tá? A não ser
1: e o Vila Nova, né? Também tá muito também.
0: A não ser que o Juventude comece a decair agora.
1: É,
0: tá?
1: Exatamente.
0: Vila Nova estava bem, decaiu, perdeu posição e voltou pra cima de novo.
1: Vila hoje, né?
0: Vila joga hoje, tem chance.
1: Uma secada aí, né?
0: Ah, tem
1: secar
0: chance.
1: O Fortaleza também hoje.
0: É.
1: O Atlético de Goiás.
0: É.
1: Tem um monge aí pro Criciúma secar.
0: Isso. E o Vila Nova, claro, se vencer hoje, passa o Juventude.
1: Exatamente.
0: Né? Volta à liderança.
1: Exato.
0: Mas o Juventude tá jogando muito bem.
1: Tá bem o Juventude.
0: Tá jogando bem, um forte candidato.
1: Uhum.
0: Eu acho que ele garante ali o G2, tá? Eu acho que ele garante uma vaga direta, o Juventude.
1: Pode ser.
0: Eu acho, tá?
1: Pode
0: claro, é minha opinião. Não...
1: Sim, claro.
0: É como eu disse, a não ser que o Juventude comece a decair, né?
1: Uhum.
0: Que pode acontecer, reta final do campeonato, é normal. Reta final
1: do campeonato. Oscilar agora, né? Agora é a hora de você ter a manutenção, né? Do equilíbrio, né?
0: É o que acontece com muitos clubes. Chega a reta final do campeonato e começa a cansar.
1: Claro.
0: Perna pesa, o físico pesa.
1: É.
0: Viagem longa, né? Querendo ou não. Série B tem viagens que são longas, né? Sai do Rio Grande do Sul lá pro Paraná.
1: é
0: pertinho.
1: É um país continental, né, Iago?
0: Pois é. Aqui pro Brasil, às vezes vai para um outro país e leva 5 horas para ir para um outro pro outro estado, né? País não, desculpa, pro estado.
1: Exato.
0: Lá na Europa, 2 horas tu vai sair
1: da Espanha
0: para a França.

0: Então, assim, a diferença é enorme.
1: É, sim.
0: Então, assim, a viagem é cansativa, né? Querendo, voar de avião, primeira classe, beleza, mas cansa, querendo.
1: Escala, não. Tem um monte de coisa.
0: Escala, né? Chega tarde. É imprevisto, tem tudo isso. Não acaba cansando. Chega uma hora que o time próprio cansa. Isso é normal dos times. Sim. No Juventude tem que, né, tá preparado pra isso. É. Reta final do campeonato, não pode oscilar, né? É, se oscilar, vai dar vez.
1: E o Juventude, Iago, no caso, tipo, ele é de Caxias do Sul, né?
0: Uhum.
1: Então ele tem que ir a Porto Alegre pra depois ir pra Caxias,
0: né? Isso, tem mais isso. Tem mais isso também, né?
1: Exato.
0: E depende pra onde que vai pra São Paulo, para São Paulo, e vai de São Paulo, vai pra outro protestado. Então,
1: exato.
0: Depende muito, né? Então, assim, é cansativo.
1: É verdade.
0: Mesma coisa pro Vila Nova, que tá ali, o Novo Zorantino. Dessa vez tá bem, tá em terceiro
1: também,
0: colocado.
1: Tem que ir pra São Paulo pra viajar.
0: Pra viajar. É, mas o Novo Zorantino tá em terceiro colocado.
1: Isso.
0: Tá bem comparado aos outros anos. Quem sabe esse ano o Novo Zorantino consegue, né, a vaga, depois de três
1: anos,
0: né? Depois de três anos seguidos.
1: Tá batendo na trave, né?
0: Batendo na trave. Então vamos ver. O Criciúma tá em quarto colocado, o Criciúma, né? E o Criciúma também,
1: amanhã,
0: né? Criciúma
1: amanhã. Amanhã.
0: Mesma coisa que Criciúma, vou viajar, tem que ir pra Floripa, né?
1: Ou Porto Alegre.
0: Ou
1: Porto Alegre.
0: Não, né?
1: Sim. Quantas vezes já?
0: Já.
1: Porra.
0: Mas ali não tem ali na
1: Jaguaruna?
0: Tem. Jaguaruna?
1: Não, mas não usa.
0: Não usa?
1: Não usa. Ou vai pra Floripa ou vai pra Porto Alegre. Criciúma.
0: Oh, mas ir pra Porto Alegre daí também é
1: mais longe ainda.
0: É, eu sei que ia pra Floripa.
1: Depende,
0: né,
1: da logística, né?
0: Claro, depende de onde quer, né?
1: Exato.
0: Mas achava que ia mais pra Floripa, mas enfim, né?
1: Enfim.
0: Mas o G6, Rodolfo. Juventude primeiro colocado com 59, Vila Nova, por enquanto, com 57, né? Tem chance de assumir a liderança novamente.
1: Uhum.
0: Terceiro, Novo Zorantino com 54, quarto, Criciúma com 53, juntamente com Fortaleza com 53 em quinto colocado. Sexto, Atlético Goianense com 52.
1: Muito bem, então tá aí, portanto, o G6 da Série B, né?
0: Isso.
1: Do Brasileirão. E os quatro últimos, Iago?
0: Havaí em 17º com 30, 18º Londrina com 28, 19º América Mineiro com 17, 20º é a Ponte Preta, rebaixada, né, com 13 pontos.
1: Sim, já caiu a ponte.
0: Ponte, infelizmente, já volta.
1: Literalmente,
0: né?
1: A ponte caiu, tá?
0: É.
1: Literalmente.
0: Então já era, né, digamos assim.
1: Exato. Muito bem, isso da Série B, então, do Brasileirão, tá? Deixa eu aproveitar aqui, Iago, mandar um abraço pro nosso amigo Roger, presidente da Associação Atlética FCO, tá nos acompanhando, mandou uma foto aqui, né, tá ligadinho aí no nosso programa. Obrigado, Roger, um abraço pra você, obrigado pela parceria aí, pela confiança aqui com a gente, né, Roger, que é nosso parceiro aqui, né, Associação Atlética FCO, é nossa parceira aqui no Cultura e Esportes. Valeu, Roger, o gremista Roger, hein? Torcedor do Grêmio, hein? Nosso amigo Roger, presidente da Associação Atlética FCO. Muito bem, Iago, por falar em Grêmio, né? Hoje retorna aí a Série A do Brasileirão, depois da data FIFA. Retorna aí para muitos o sofrimento, né, Iago? Como nosso amigo flamenguista falou ainda há pouco ali. Vamos aos jogos, então, de hoje. Amanhã
0: Vamos
1: também
0: lá.
1: Tem jogo, né?
0: Há seis jogos hoje, né, Rodolfo?
1: Uhum.
0: Abertura da 29ª rodada, né? Um pouquinho atrás da Série B, que é normal, né? Todo ano é assim, a gente sabe.
1: Sim.
0: A Série B termina um pouquinho antes e a Série A se estende um pouco mais.
1: Exato.
0: Às 7h30, Bragantino e Mirassol hoje. Ainda às 7h30 também, Internacional e Corinthians. Briga de lá, o pessoal lá embaixo, né?
1: Que,
0: briga
1: que jogo, hein, Iago?
0: Briga de faca cega, vai ser isso sim. Vai ser feio o jogo aqui,
1: essa
0: tá?
1: Foi boa.
0: Vai ser feio o jogo aqui.
1: Rapaz, os dois estão numa... Claro, o Inter tá um pouco pior, né? O Corinthians ainda dá uma respirada, né?
0: Corinthians sim, ainda.
1: Mas é um jogo importante, né?
0: Ainda o Inter traz um tal de Eduardo Batista aí.
1: A estreia de Eduardo Batista, né? No Comando Colorado?
0: Bastante rejeitado, tá?
1: Pois é, rapaz.
0: Bastante rejeitado.
1: Mas a gente já falou um pouco sobre
0: já,
1: isso.
0: Já. Então, mas vamos ver o que ele vai aprontar aí com seus três zagueiros e quatro meio campo e cinco atacantes.
1: É o mesmo esquema que ele joga no
0: Criciúma. Provavelmente.
1: Três zagueiros.
0: Provavelmente,
1: né?
0: Tá. Mas enfim, né? 7h30.
1: Jogo é 7h30?
0: 7h30 no Beira-Rio, pelo
1: daqui
0: menos.
1: Daqui a pouco, né? Daqui a pouco. Daqui
0: não.
1: A pouquinho, então, Inter e Corinthians.
0: Pelo menos é no Beira-Rio, joga em casa, né?
1: É.
0: Mas também o fator caso do Inter ultimamente não tá valendo pra nada.
1: É, exatamente.
0: Tá mais fácil pro visitante ganhar. É tão bom torcer pro time e poder falar mal do time. Ele sabe a realidade.
1: Muito bem.
0: Continuando às 7h30, também teremos Remo e Grêmio também, né? Jogam lá às 7h30.
1: Remo e Grêmio?
0: Lá no Mangueirão.
1: Remo tá rebaixado, nego, já, né?
0: 23 pontos.
1: É, difícil a situação do Remo, né?
0: É provável, tá?
1: O Grêmio também luta contra o

0: rebaixamento.
1: Tá, né? Com 29 também.
0: É, o Grêmio também tá na sua luta aí contra a queda, né?
1: É, mas seria tão lindo ver o Grêmio e o Inter na B.
0: Grenal na B?
1: É, Grenal na B seria tão lindo isso.
0: Rapaz, essa pessoa, cara. Minha nossa. Vamos aguardar.
1: Vai que acontece, né? A gente não sabe, né? Vai que, né?
0: Mas é outro jogo importante aqui também, né?
1: Outro jogo importante.
0: O Remo também, claro. De repente, claro, é a última...
1: Última salvação, né?
0: A última carroça, como você diz, pro Remo, né? E
1: vai
0: o Remo,
1: que vence,
0: claro, se ganhar...
1: Vai que vem, vai a 26.
0: Dá uma respirada, né?
1: O Remo, se vencer, vai a 26.
0: Pois é, mesmo assim.
1: Fica 3 pontos do Grêmio, né?
0: Pois é.
1: Pode... É confronto direto aqui.
0: Exatamente.
1: É. Se o Grêmio ganhar, claro, vai depender do Vasco, né? Dá uma respirada, né?
0: Uhum.
1: Mas aí se o Vasco vencer, ele volta pro Z4, não adianta. Mesma coisa com o Inter. Se o Inter vencer, dá uma respirada, mas volta pro Z4. Então a briga vai ser até a última rodada aqui desses times aqui, principalmente que estão embaixo. Ainda hoje, Vitória e Chapecoense, né? A Chapecoense já rebaixada também.
0: É
1: muito difícil. E Vitória...
0: Tem que ganhar o jogo, né?
1: Tem que ganhar o jogo. É, se quiser garantir, tem que ganhar o jogo.
0: Uhum. Quem perder ponto pra Chape, tá morto, né?
1: Pede uma vaguinha lá pro Z4. Daí.
0: Esse jogo é que horas?
1: Às 8 horas.
0: Às 8.
1: Às 8:30 ainda hoje, Botafogo e Vasco da Gama, né? O Vasco da Gama precisando de vitória também. Botafogo, querendo ou não, também precisa de uma vitória.
0: Também.
1: Né? Aqui, na verdade, tá sendo confronto tudo direto aqui por enquanto,
0: Rodolfo. Até agora, só a parte de baixo, hein?
1: Só a parte de baixo aqui. É, a briga é pra ver quem não cai realmente.
0: Rapaz,
1: aqui,
0: né? O céu.
1: Aqui já muda um pouquinho, né? Cruzeiro e São Paulo jogam às 21:30. Jogo lá de cima, a briga, né?
0: É, o Cruzeiro briga por Libertadores, né?
1: Briga por Libertadores, né?
0: Isso, o São Paulo ainda pra não cair.
1: Ainda pra não cair.
0: É, o São Paulo também tem que ficar de olho.
1: 36 pontos também, né? Briga pra não cair. Então,
0: sim. Não precisa de talvez mais 2 vitórias.
1: É.
0: Por aí.
1: É, mas 10 pontinhos, digamos assim, né? 2 vitórias e 1 empate já se garante, né?
0: Talvez já se liga.
1: Bota assim, 2 vitórias e 1 empate já se salva.
0: Isso,
1: né? Os mais complicados mesmo tá aqui embaixo. Santos tá bem, tá se recuperando, precisa mais 4 pontinhos aí já se garante.
0: Santos escapou.
1: É só se não pontuar mais a partir de agora, mas daí também é muito difícil.
0: Mais uma vitória já.
1: Sim, mais uma vitória. Uhum. E amanhã teremos 4 jogos pra finalizar a rodada. Santos e Flamengo.
0: Amanhã.
1: Tá. Atlético Mineiro contra Atlético... Desculpa, Atlético Paranaense contra Atlético Mineiro. Fluminense e Curitiba. E fechar Palmeiras e Bahia.
0: Muito bem, esses 4 últimos jogos aí que o Iago comentou amanhã, né? Então, Flamengo amanhã em campo, que é o líder. O Palmeiras também, né? Que é o vice. Palmeiras e Bahia, bom jogo, hein? O time do Bahia deu uma reagida.
1: É, Bahia tá lá em cima, né?
0: Bahia tá bem, né? Bahia deu uma recuperada, né?
1: Quinto colocado, tá bem.
0: Isso, o duelo dos dois Atléticos, né? Também fazem boas campanhas.
1: Também.
0: O Fluminense vai bem também, né? O Curitiba deu uma caída agora, né?
1: É.
0: Começou a cair um pouco.
1: Mas ainda tá bem, Curitiba. Tá com 38, então tá...
0: É, não, acho que pra cair não.
1: Tranquilo, não, pra cair eu acho muito difícil.
0: Não tem risco não, né, o Curitiba, né?
1: É.
0: Dificilmente, né?
1: Só se não pontuar mais.
0: É, exatamente, só se der uma guinada pra baixo aí, negócio reverter, né?
1: Um time pra não pontuar, fazer nem 4 pontos aí é muito difícil, né?
0: É, exatamente.
1: Que empata 4 jogos seguidos.
0: É. Muito bem, então tá importante a 29ª rodada da Série A, né? Hoje, claro, chama um pouco mais atenção os jogos, que é a segunda página, digamos, né? São jogos praticamente na briga contra rebaixamento, né?
1: É, aqui é Inter e Corinthians,
0: todos eles,
1: Remo, né? E Grêmio,
0: Mirassol,
1: Vasco
0: também.
1: E Botafogo, Mirassol e Bragantino, Vitória e Chapecoense, né? Apesar de Chapecoense já praticamente rebaixada, né? Mas Vitória ainda briga, né? Porque Vitória tá com 33 pontos.
0: Exatamente,
1: Ok, a briga realmente de hoje é a tabela de baixo mesmo, assim, não tem nem o que questionar.
0: Isso.
1: Vamos ver os jogos horríveis hoje. Hoje vai ser difícil de ver jogo.
0: Muito bem, então essa é a Série A do Brasileirão, de volta após a chata data FIFA, viu? Pô, essas datas FIFA aí, rapaz, é uma chatice, cara.
1: É.
0: Não sei se você concorda, mas eu acho, cara.
1: Eu acho.
0: Nossa,
1: porque...
0: Nossa seleção também não.
1: É justamente por causa de seleção.
0: Não empolga em nenhum momento, né? Rapidinho, Iago, falar em seleção... Me lembrei da Argentina, né? Ontem, a despedida, né, de Lionel Messi, né? Seleção argentina.
1: Isso, se aposentando da seleção argentina.
0: Isso,
1: campeão,
0: né?
1: Do mundo, campeão da Copa América.
0: Vice-campeão do mundo.
1: Vice-campeão do mundo, bola de ouro já pela seleção também. Enfim, né? O Messi
0: craque
1: aí...
0: de bola.
1: tem nem o que falar dele, né, Rodolfo? Praticamente é um jogador aí que vai ficar pra história do futebol quando se aposentar de vez, né? Quando pendurar a chuteira, né?
0: De vez a chuteira?
1: Que, né? Ali foi só da seleção, a seleção brasileira, ó. Sonho de ele ter na seleção brasileira.
0: Nossa! Da seleção, seria bom, hein?
1: Da seleção argentina. Então é um jogador que vai fazer falta pra Argentina, claro. Exato. Né? Ele já era um

0: jogador que não tava jogando tanto mais, assim, né? Mas que ele não fazia diferença, né? Levou a Argentina a Copa do Mundo, ser campeão. Chegou a semifinal do ano passado, eu acho, né?
1: Esse ano? Esse finalista? Ano.
0: Finalista, verdade.
1: Perdeu pra Espanha?
0: Perdeu pra Espanha. Chegou, levou, ajudou a levar. Então, o Messi é um jogador que faz diferença mesmo com a idade dele, de 38 anos, já... Não tá, não é mais o mesmo jovem, né? Mas ele faz a diferença.
1: A idade chega disso. Pra todo mundo.
0: Então ele se aposentou, né? Então teve seu jogo de despedida ontem, né?
1: Isso, 3-0 foi?
0: Ah, eu confesso que não...
1: Contra a seleção de Benin.
0: É, foi uma seleção bem...
1: Ele fez um gol de pênalti, né?
0: É, acho que
1: ele coroa também.
0: É, sim, ele sim, fechou, né? Com seus 3-0 foi. É, seus 930 poucos gols, né?
1: Isso,
0: Eu acho que ele não busca os 1000, tá? Provavelmente não busca os 1000 gols. Só se ele for jogando e for fazendo realmente natural dele,
1: exato,
0: né?
1: Exatamente.
0: É, quem busca os 1000 gols é o Cristiano Ronaldo.
1: Ah, esse sim.
0: Esse aí vai buscar. É. Mas o Messi, acho, acredito que não. Ele vai, vai jogar, acho que mais, talvez mais uma temporada, no máximo duas temporadas, e realmente se aposenta. Mas é uma pena, a seleção argentina perde um grande jogador. Né?
1: A seleção e o mundo, né?
0: É,
1: e
0: também.
1: O mundo do futebol.
0: O mundo do futebol.
1: Muito bem, então só para registrar, né? Ontem, o encerramento na seleção da Argentina, de Lionel Messi, né? Foi o último jogo dele ontem. Com a camisa da Argentina. Muito bem, a minha mãe está por aqui no Facebook, dá o seu boa noite, a minha tia também, né? A Renil de Cruzeta. Hoje encontrei ela na rua, viu? Batemos um papo rapidinho. Abraço, tia. Tá ligadinha com a gente aí. Muito bem, a gente vai ficando por aqui, colocando o ponto final dessa edição do Cultura Esportes. Valeu, gente da bola. Mais uma vez, boa noite, grande abraço. Voltaremos amanhã a partir das 18h10. Um abraço e até lá.
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3: Sem foco na produção das pessoas envolvidas, mas sim no aprendizado e na melhoria contínua dos processos.
4: No Brasil, entre dezembro de 2018 e agosto de 2026, a Anvisa recebeu quase 58 mil notificações de erros de medicação, correspondendo a 16,2% de todas as notificações registradas no período. As categorias mais notificadas foram erro de prescrição, omissão de dose, posologia inadequada e erros de administração. Reportagem Luana Karen.
5: O Brasil reforçou a vacinação e a vigilância contra o sarampo diante do aumento de casos nos Estados Unidos e em outros países das Américas.
6: Até 5 de outubro, o país registrou 52 casos da doença. A vacina é gratuita e está disponível nas unidades de saúde pelo Sistema Único de Saúde.
5: Com o avanço do sarampo nos Estados Unidos e em outros países das Américas, o Brasil reforçou a vacinação e a vigilância contra a doença. Nos Estados Unidos, mais de 90% dos casos são de pessoas não vacinadas ou sem informação sobre a vacinação. No Brasil, foram registrados 52 casos importados até 5 de outubro, 41 em São Paulo, 10 no Amazonas e 1 no Rio de Janeiro. Segundo o Ministério da Saúde, as ações incluem busca ativa, investigação de casos, acompanhamento de contatos e bloqueio vacinal. O país continua sem circulação endêmica do vírus. A vacina contra o sarampo está disponível gratuitamente no Sistema Único de Saúde, o SUS. Quem estiver com doses em atraso deve procurar uma unidade de saúde para atualizar a caderneta conforme as recomendações do Programa Nacional de Imunizações. Saiba mais em gov.br/saúde. Thaís de Araújo para a Voz do Brasil.
7: E para manter em dia todas as informações sobre vacinação, doses recebidas e certificados, o cidadão pode contar com a ferramenta Meu SUS Digital.
6: De forma simples, é possível baixar a Carteira Nacional de Vacinação e verificar os imunizantes já administrados.
8: A plataforma do Ministério da Saúde permite verificar registros de vacinas recebidas, acessar a carteira digital de vacinação e emitir documentos e certificados utilizando a conta gov.br. Na área de vacinação, o cidadão pode consultar os imunizantes registrados em seu nome nos sistemas de saúde integrados à Rede Nacional de Dados em Saúde. E é possível verificar, por exemplo,

0: exemplo, as vacinas recebidas, as doses aplicadas e os respectivos registros de vacinação. A plataforma disponibiliza ainda a Carteira Nacional de Vacinação Digital, onde constam todas as informações recebidas dos sistemas integrados, além do Certificado Nacional de Vacinação contra a Covid-19 e o Certificado Internacional de Vacinação contra a Febre Amarela. Para isso, basta abrir o aplicativo Meu SUS Digital ou acessar o endereço meususdigital.saude.gov.br. Para quem ainda não baixou o aplicativo, ele está disponível de graça para Android e iOS, além da versão da web. Cleide Lopes, para a Voz do Brasil.
1: E quase metade dos municípios brasileiros está em situação de alerta ou risco para a presença do mosquito Aedes aegypti, transmissor da dengue, chikungunya e zika.
2: De acordo com o Ministério da Saúde, 49,2% dos 3.732 municípios avaliados apresentaram esses índices.
1: A maior parte dos criadouros está em vasos e pratos de plantas, garrafas e outros recipientes que acumulam água.
2: Com a proximidade do verão e as condições associadas ao El Niño, a orientação é fazer vistorias regulares para eliminar locais que possam acumular água.
1: Ondas de calor, menstruação irregular, alterações de humor.
2: Sintomas que podem indicar a proximidade da menopausa, que marca o fim da vida reprodutiva da mulher.
1: E o SUS oferece acompanhamento e tratamento especializado para esse período.
3: Há 3 anos, a psicóloga Alessandra Reis começou a perceber mudanças no corpo. Primeiro vieram o esquecimento, a insônia, mas quando ela começou a sentir os fogachos, as famosas ondas de calor, desconfiou que a menopausa estava chegando.
4: O calor, eu suava, vinha de repente, eu ficava cheia de gotículas de suor, assim.
3: O climatério, que começa por volta dos 40 anos da mulher, é a transição fisiológica da vida reprodutiva para não reprodutiva e é marcado pela redução gradual de hormônios como o estrogênio. Já a menopausa se consolida quando a mulher passa 12 meses consecutivos sem menstruar. Acontece em média aos 52 anos. E o acompanhamento dessas mulheres pode ser feito pelo SUS, o Sistema Único de Saúde. Ao perceber os sintomas, a mulher pode procurar atendimento nas unidades básicas de saúde e, se necessário, é encaminhada ao atendimento especializado. A médica ginecologista e obstetra do Hospital Universitário de Brasília, Bruna Heine, lembra que o tratamento da menopausa deve ser individualizado.
5: A terapia hormonal é o nosso tratamento de primeira linha para os sintomas climatéricos. Ele reduz até em 90% os sintomas, só que existem contraindicações. Então, por isso a importância dessa paciente passar por uma consulta, fazer uma avaliação, né, rastreios. Então, essa paciente, antes de iniciar uma terapia hormonal, normalmente faz, a gente faz um rastreio para câncer de mama, a gente faz rastreio de doenças metabólicas, vê se a pressão está bem controlada, se não tem um diabetes descompensado.
3: Além de tratamento hormonal, o SUS também dispõe de medicamentos como estriol em creme para tratar o ressecamento vaginal, um dos sintomas da menopausa. Nas consultas, também são dadas orientações sobre alimentação, atividade física, sono e saúde mental, além da avaliação de condições crônicas. O Ministério da Saúde recomenda que a mulher tenha acompanhamento constante na atenção primária durante toda a transição. Reportagem Gabriela Noronha.
2: Na era das redes sociais, a preocupação com a segurança das mulheres também está no ambiente virtual.
1: Exposição de conteúdo íntimo sem autorização, perseguição online e ataques por meio das plataformas digitais estão entre os crimes mais cometidos na internet.
2: E o serviço Ligue 180 está se aprimorando para dar orientação mais precisa para as mulheres que sofrem esse tipo de violência.
1: Nós conversamos com a coordenadora do Ligue 180, Ellen Santos, sobre esse trabalho e o que as vítimas podem fazer quando sofrem uma agressão virtual. Acompanhe. Coordenadora Ellen Costa, bem-vinda à Voz do Brasil, um prazer ter a senhora conosco. Bom, fala pra gente um pouco mais sobre esse acordo, né, que foi firmado entre o Ministério das Mulheres e a Secretaria de Comunicação Social da Presidência da República. O que vai ser desenvolvido a partir dele? Quais são os objetivos?

0: Então, esse acordo, ele parte de uma realidade muito concreta que a gente vive, que é justamente essa violência contra a mulher, que também acontece no ambiente digital e nós precisamos estar preparados para enfrentá-la, né? Então, essa parceria do Ministério das Mulheres com a SECOM, da presidência, ela tem dois eixos que são muito importantes, né? Um deles é justamente a educação midiática. A gente precisa ampliar o conhecimento das mulheres sobre os seus direitos na internet. E o outro eixo é justamente a qualificação do LIC 180, né, que a gente sempre vem trabalhando para preparar a central, e nesse nicho agora, a central vai estar cada vez mais preparada para orientar as mulheres que estejam sofrendo algum tipo de violência no mundo digital. Então, a gente está falando de situações de ameaça pela internet, perseguição pelas redes sociais, né, a exposição de imagens íntimas sem consentimento e tantas outros tipos de violência.
1: Foi encaminhado um ofício, né, às plataformas digitais solicitando informações justamente sobre os mecanismos que são adotados por elas para o recebimento das denúncias de violência, como a senhora citou aí alguns exemplos, violência digital, né? Que informações vocês querem e a partir delas o que pode ser feito?
0: Então, a gente quer conhecer de maneira muito objetiva, né, como é que funciona o caminho da denúncia dentro de cada plataforma, né? Então, a gente precisa saber, como é que essa mulher deve denunciar, quais são as informações que ela precisa apresentar, os prazos, né, de análise que existem dentro da plataforma, e se ela recebe algum tipo de confirmação de que a denúncia foi recebida, e se ela consegue também acompanhar o pedido, né, dessa denúncia, quais são os mecanismos que existem ali também para impedir que um conteúdo removido, que ele volte a circular, né? E a gente também quer saber como é que essas plataformas estão tratando esses conteúdos, né, que são produzidos ou manipulados por inteligência artificial, e buscar estabelecer, quem sabe, ali um ponto focal também dentro dessas empresas aqui no Brasil.
1: Agora, nos casos em que uma mulher é vítima de violência digital, coordenadora, que tipos de provas ela deve reunir para denunciar posteriormente e quem ela deve procurar para fazer essa denúncia, né? A senhora acabou de mencionar aí, tem essa questão de denunciar nas plataformas, mas ela só deve denunciar na plataforma e aguardar, ela deve reunir provas. Como que ela deve proceder quando ela perceber, por exemplo, que ela está sendo vítima de uma exposição de fotos íntimas ou de ameaças na internet?
0: Então, a orientação que, inclusive, as nossas atendentes já estão fazendo, né, é que sempre que for possível e seguro também, ela preserve a prova antes de apagar a mensagem ou antes de bloquear um perfil ou de denunciar aquele conteúdo na plataforma. Então, é importante que, se possível, ela consiga fazer prints completos, né, que ela mostre o perfil, a data, o horário, guardar esses links, o nome dos usuários, número de telefone, mensagem, áudio, né, vídeo que tem também, os e-mails, enfim. Se ela for fazer a denúncia na própria plataforma, guardar também o protocolo de confirmação dessa denúncia. Depois, a gente orienta para que ela procure ajuda. Então, ela pode utilizar os mecanismos de denúncia da própria plataforma, ou ela pode procurar os órgãos competentes quando houver crime ali ou necessidade de um atendimento imediato, né? A gente orienta, e quando a gente registra a denúncia, a gente encaminha para os órgãos de segurança pública, dependendo ali de quem for a competência da apuração. Então, eu quero dizer que ela pode procurar realizar essa denúncia também no LIC 180, né? A gente acolhe essa mulher, a gente presta as informações sobre os direitos, registra a denúncia. Então, essas provas que ela conseguiu juntar, ela também pode encaminhar para o 180 via os seus canais de acesso, e a gente orienta também sobre os serviços da rede de atendimento, quais são os órgãos que ela pode procurar no seu território. E aí, é importante a gente sempre fazer uma distinção, tá? Se houver uma situação de risco imediato, uma ameaça concreta à integridade física da mulher naquele momento, a gente sempre orienta para ligar para o 190 da Polícia Militar, que tem a competência de ser acionada nesses casos, né? Vai chegar ali numa situação de urgência e emergência.
1: Bom, para a gente concluir, então, a senhora pode dizer para a gente quais são os canais do Ligue 180, né? Obviamente, a gente tem a ligação para o número 180, mas o Ligue 180 hoje é uma plataforma maior e tem outros canais, né?
0: Sim, a central hoje é uma central que ela é multicanal, né? Então, sim, a gente liga gratuitamente para o 180, que é o Tridista, é muito bem disseminado.

Mas a gente também tem o atendimento via WhatsApp, através do número 61 96 10 0 180. Nós temos o atendimento por e-mail, videochamada Libras, o webchat, todos esses também no site do Ministério das Mulheres.

0: dúvida sobre os seus direitos, sobre onde buscar ajuda, procura a central, procura o Ligue 180. A gente existe justamente para acolher, para orientar, ajudar essa mulher a encontrar os caminhos de proteção.
1: Muito bem, no ambiente digital e fora dele também, né? Eu conversei com a Ellen dos Santos Costa, coordenadora geral da Central de Atendimento à Mulher, o Ligue 180. Muito obrigada, Ellen, pela sua entrevista à Voz do Brasil.
0: Eu que agradeço, um bom trabalho a todos.
2: A Procuradoria-Geral da Fazenda Nacional publicou edital que oferece condições para regularização de
1: A
2: débitos.
1: depender do caso, o contribuinte pode conseguir até 100% de desconto. Para transações de pequeno valor, a redução pode chegar a 50% do total da dívida.
2: Os interessados têm até o dia 9 de outubro para aderir através do endereço regularize.pgfn.gov.br.
1: E as empresas que pensam em renegociar dívidas com a União contam com uma novidade.
2: O sistema Regularize agora permite acesso às funcionalidades usando a conta gov.br.
3: O novo acesso ao sistema Regularize está disponível para quem é responsável por uma pessoa jurídica e tem conta gov.br, nível prata ou ouro. A novidade torna mais direto o acesso aos serviços do Regularize e dispensa a necessidade de outros procedimentos para entrar no ambiente da pessoa jurídica, como detalha Raquel Ribeiro de Carvalho, coordenadora nacional de atendimento da Procuradoria-Geral da Fazenda Nacional.
4: Você poderá, por exemplo, consultar débitos inscritos em dívida ativa da União e do FGTS em nome da empresa, emitir guia de pagamento, fazer negociação do débito da empresa, mas atenção, para conseguir esse acesso, você precisa constar como responsável legal pelo CNPJ no cadastro da Receita Federal do Brasil.
3: Para acessar, é só seguir estes passos. Após fazer o login no portal Regularize com a conta gov.br, prata ou ouro, clique no seu nome e depois em alterar perfil de acesso. Informe o CNPJ da empresa pela qual você é responsável e clique em alterar perfil. O endereço do portal é o gov.br/regularize. Reportagem Luciana Colares de Holanda.
1: Nacional de Acesso ao Ensino Técnico e Emprego, o Pronatec, está com 1.500.000 vagas abertas para cursos gratuitos de qualificação profissional voltados à área ambiental.
2: As oportunidades estão distribuídas em 11 estados e incluem informações em áreas como energias renováveis, biocombustíveis e preservação do meio ambiente.
5: Ao todo, serão oferecidas 1,5 milhão de vagas para cursos de qualificação profissional em áreas relacionadas à preservação, conservação, recuperação ou melhoria do meio ambiente. O diretor de Articulação e Fortalecimento da Educação Profissional e Tecnológica do Ministério da Educação, Sérgio Pedini, conta onde os profissionais que concluírem esses cursos poderão atuar.
6: A sociedade mudou, né? Todas as atividades acabam derivando para um interesse na área ambiental, o que é muito bom, né? Frente ao que a gente encontra de desafios aí de mudanças climáticas, né? Então, hoje uma capacitação dessa qualifica a pessoa para atender qualquer setor.
5: As vagas são oferecidas por meio do Pronatec, o Programa Nacional de Acesso ao Ensino Técnico e Emprego. O programa tem como objetivo expandir o acesso à educação profissional e tecnológica e contribuir para a inserção de jovens e adultos no mercado de trabalho. Os 11 cursos gratuitos são ofertados nos estados do Maranhão, Minas Gerais, Mato Grosso do Sul, Pará, Pernambuco, Piauí, Rio de Janeiro, Rio Grande do Norte, Roraima e Rio Grande do Sul. Jonas Benício Costa é pedreiro e decidiu investir em uma nova formação. Agora, ele é aluno do curso de instalador de sistemas fotovoltaicos, oferecido pelo Instituto Federal do Maranhão, e conta como tem sido a experiência.
7: A gente cresce um pouco mais no mercado de trabalho, enriquece o currículo, e são vários benefícios que um curso desse tem a oferecer para a gente, né? Porque o conhecimento é uma coisa que ninguém te rouba.
5: Sérgio Pedini, do Ministério da Educação, destaca a importância de investir na educação profissional.
6: Cursos de qualificação profissional acabam abrindo oportunidades muito semelhantes a quem tem um

0: um título de graduação, que inclusive muitos estão passando dificuldades. Então a gente tem que entender a educação profissional tecnológica como um espaço de oportunidades para esse mundo que mudou.
1: As vagas e os cursos disponíveis podem ser consultados no painel de oportunidades do Pronatec na internet. Para participar, é necessário atender aos pré-requisitos indicados para cada curso. As informações sobre inscrição estão disponíveis nos editais e nos canais das instituições que oferecem os cursos. Reportagem, Márcia Fernandes.
2: Participantes do Exame Nacional do Ensino Médio, que são concluintes da rede pública de ensino, deverão selecionar obrigatoriamente o idioma de preferência para a prova de língua estrangeira até o dia 18 de outubro.
3: Os estudantes devem escolher entre inglês ou espanhol. Quem perder esse prazo fará obrigatoriamente a prova de inglês, sem chance de mudança.
2: E aqueles que tiveram a inscrição automática deverão preencher o questionário socioeconômico disponível no site de inscrição para acessar o local de prova.
3: Para fazer o preenchimento e também selecionar a língua estrangeira, basta acessar enem.inep.gov.br.
2: E essas foram as notícias do governo federal.
3: Uma realização da Secretaria de Comunicação Social da Presidência da República.
2: Com produção da empresa Brasil de Comunicação.
3: Fique agora com o Minuto do TCU. Em seguida, as notícias do Poder Judiciário e do Congresso Nacional. Boa noite.
2: Boa noite, até amanhã.
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7: STF exclui o crédito presumido de ICMS da base do PIS e da COFINS.
8: Resolução do CNJ prevê fim de processos judiciais em dívidas de até R$10 mil.
7: Missões de observação eleitoral destacam a transparência e organização das eleições 2026.
8: Boa noite, eu sou Marcela Luiza.
7: E eu sou Walter Lima.
8: O Supremo Tribunal Federal excluiu o crédito presumido de ICMS da base do PIS e da COFINS.
7: Prevaleceu o entendimento de que o benefício fiscal concedido por estados e pelo DF não deve integrar a base das contribuições federais. Marta Ferreira.
9: O julgamento chegou a ser iniciado no plenário virtual, quando havia sido formada maioria favorável aos contribuintes. Só que um pedido de destaque levou a análise para o plenário físico. Os votos proferidos pelos ministros aposentados foram mantidos. Autor do destaque, o ministro Gilmar Mendes, votou no sentido da inclusão dos créditos presumidos de ICMS na base de cálculo do PIS e da COFINS, mantendo a posição que havia adotado no plenário virtual. No final, prevaleceu o entendimento de que o benefício fiscal concedido por estados e pelo Distrito Federal não deve integrar a base das contribuições federais.
8: Resolução do CNJ de 2026 prevê o fim de processos judiciais referentes a dívidas de baixo valor movidos por bancos.
7: A norma prevê a extinção de processos judiciais movidos por bancos quando a dívida for de até R$10 mil. Marcelo Della Libera.
10: Essa resolução trata de processos de baixo valor e sem perspectiva de satisfação, ou seja, quando não foi possível localizar o devedor ou quando, mesmo localizado, não foram encontrados bens suficientes para pagar a dívida. Tratam de processos de cobrança que continua tramitando, mas sem perspectiva concreta de que o credor consiga receber o valor que lhe é devido. O objetivo da medida é aumentar a eficiência do sistema de

0: Justiça, que deixa de lado dívidas de baixo valor sem perspectiva de pagamento e pode priorizar processos mais complexos.
1: Convidados internacionais que participaram das missões de observação eleitoral neste ano reconheceram a confiabilidade, a organização e a transparência do trabalho da Justiça Eleitoral na condução do primeiro turno das eleições.
2: O relatório preliminar foi divulgado nesta terça-feira. Vitor Struck.
3: O documento foi elaborado por representantes da Organização dos Estados Americanos, a OEA, do Parlamento do Mercosul, do Carter Center dos Estados Unidos, da Liga dos Estados Árabes, além de universidades brasileiras, como a Pontifícia Universidade Católica de São Paulo. Participaram das missões 91 observadores e observadoras de 23 nacionalidades.
1: Tribunal Superior do Trabalho e Astral, Associação Brasileira de Televisões e Rádios Legislativas, firmam acordo de cooperação institucional.
2: Uma forma de ampliar a divulgação de conteúdos audiovisuais produzidos pelo Tribunal. Rafael Silva.
4: A parceria com as emissoras que integram a Astral vai permitir à Secretaria de Comunicação Social do TST levar a um maior número de ouvintes por todo o país todo o conteúdo multimídia produzido. Tudo o que é de interesse nas relações de trabalho pode ser utilizado pelas emissoras associadas em diferentes formatos e plataformas, como televisão, rádio, sites, aplicativos, plataformas de streaming, redes sociais e podcasts.
1: STJ decide que violação de patente permite reconhecer dano moral presumido.
2: Isso significa que não é preciso prova de prejuízo à imagem, à reputação ou ao prestígio da empresa. Fátima Uchoa.
5: O STJ restabeleceu a condenação por danos morais imposta pelas instâncias de origem em Goiás a empresas que fabricaram e venderam sem autorização do titular cópia de uma máquina agrícola protegida por patente de modelo de utilidade concedida pelo Instituto Nacional da Propriedade Industrial para proteger melhorias no uso ou na fabricação de objetos já existentes. Para os ministros, a proteção da patente como espécie de propriedade industrial segue a mesma lógica já adotada pelo STJ a casos de uso indevido de marca. A relatoria foi do desembargador convocado Luiz Carlos Gamboge.
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1: Uma boa noite.
2: E até amanhã.

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1: Eu sou Paula Groba.
2: E eu sou Humberto Pinheiro.
1: E estes são os destaques de hoje do Jornal do Senado, que começa agora.
2: Em segundo dia de discussões, fim da escala 6-1 gera debate sobre momento da votação.
1: Senadores divergem sobre MP que proíbe bets no Brasil.
2: Agentes de trânsito podem ter lei geral e porte de arma.
1: Boa noite.
2: Boa noite.
1: A proibição das bets em todo o país divide governo e oposição no Senado. Na volta dos trabalhos parlamentares após o primeiro turno das eleições, os senadores discutem os efeitos da medida provisória que suspende a atuação das empresas de apostas.
2: Em vigor desde 25 de setembro, a MP é questionada no Supremo Tribunal Federal por representantes do setor que alegam violação à segurança jurídica e à livre iniciativa. Os detalhes com o repórter Alexandre Campos.
3: O futuro da medida provisória que proíbe as bets em todo o território nacional está nas mãos do Supremo Tribunal Federal. Relator de ações que questionam a constitucionalidade da lei que regulamenta as apostas de cota fixa no país, o ministro Luiz Fux deve decidir também sobre os pedidos de entidades ligadas ao setor para suspender a eficácia da MP editada pelo governo em 25 de setembro. Associações das empresas que exploram esse negócio no país e de emissoras de rádio e TV, além de clubes de futebol, alegam que o texto gera insegurança jurídica e viola o princípio da livre iniciativa. Ao se manifestar contrariamente à exploração de apostas no país, a senadora Damaris Alves, do Republicanos do Distrito Federal, afirmou que os representantes desses

0: entendimento tem razão em questionar a proibição imediata por meio de medida provisória.
1: Eles contrataram. Existe contrato de publicidade com emissoras. Então, quando você tem um contrato de publicidade, você já contratou um monte de gente. Então, vai ter desemprego. Então, que acabe-se com as DET de forma escalonada, dando para o segmento a oportunidade de interromper os seus contratos sem prejudicar tanta gente. Mas podemos, por exemplo, de imediato proibir as publicidades. Eu sou relatora do projeto que proíbe a publicidade. Isso sim, vamos proibir a publicidade. Agora, acabar do jeito, o Congresso cometeu um erro em liberar, agora vai cometer um outro erro acabando dessa forma.
0: Já o senador Jacques Wagner, do PT da Bahia, acredita que se o ministro Luiz Fux não for favorável à ação que questiona a MP, o texto deve ser aprovado pelo Congresso Nacional.
2: Eles ingressaram no STF, eu não sei qual vai ser a posição do ministro Fux, que foi para quem foi distribuído. Aqui eu acho difícil que alguém sustente contra o que virou uma doença social de graves consequências no Brasil inteiro. Então, defender o dinheiro dos donos da Herbetes contra o suicídio e a depressão de milhares de pessoas, eu acho muito difícil.
0: Além de proibir as BETs em todo o território nacional, a MP editada pelo governo veda publicidade, propaganda e patrocínio relacionados a esse tipo de atividade e impõe obrigações aos provedores de aplicações de internet e lojas virtuais, como o impedimento de oferecer produtos ou serviços referentes a apostas.
3: E os agentes de trânsito podem ganhar uma lei geral para unificar o regime jurídico da carreira em todo o país.
4: A proposta, já aprovada na Comissão de Segurança Pública e em análise na Comissão de Constituição e Justiça, também garante o direito ao porte de arma de fogo para profissionais que atuam em atividades externas. Repórter Bruno Lourenço.
5: A proposta de lei geral dos agentes de trânsito aprovada na Comissão de Segurança Pública reconhece a carreira como típica de Estado. O relator, senador Efraim Filho, do PL da Paraíba, destacou que esse entendimento evitaria a delegação integral de suas atribuições a empresas privadas. Sobre o porte de arma, o senador defendeu na ocasião a previsão de que o direito seja restrito aos agentes que trabalham diretamente na fiscalização ostensiva.
6: Apesar de considerarmos valorosa a previsão de porte de arma de fogo para os agentes de trânsito, é necessário limitar esse direito àqueles servidores que exerçam atividades de forma ostensiva e externa, tendo em vista o caráter finalístico restritivo do Estatuto.
5: O texto, que será analisado agora na Comissão de Constituição e Justiça, tem o objetivo ainda de evitar uma ampliação conceitual excessiva da atividade policial, ao assegurar que as atribuições de engenharia e educação continuem sendo partes integrantes da segurança viária, sem serem descaracterizadas. Depois da CCJ, o projeto de lei vai ao plenário do Senado.
3: Tomou posse nesta terça-feira a nova senadora pelo Distrito Federal, Leani Lemos, do PSB. Servidora de carreira do Senado desde 1993, ela ocupa a vaga da senadora Leila Barros, de quem é primeira suplente. Leila está licenciada por 120 dias para tratar de interesses particulares. O afastamento termina em fevereiro de 2027.
4: No primeiro discurso como senadora, Leani disse que vai atuar em defesa da democracia, do fortalecimento das instituições e do federalismo. Também citou como prioridades uma gestão pública eficiente, a redução das desigualdades e a ampliação de oportunidades. Emocionada, Leani lembrou sua trajetória no Senado e a história do pai, um paraibano que chegou a Brasília em 1958 para trabalhar na construção do prédio do Congresso Nacional.
7: Hoje, os netos do meu pai estão aqui, na tribuna de honra, mas muitos outros netos de candangos continuam a lutar por um emprego, um salário digno, uma jornada digna, uma jornada que não seja 6x1 e uma vida de alegria com suas famílias. É tudo o que essas pessoas pedem e é pouco.
3: E a proposta que acaba com a escala 6x1 no Brasil avançou mais uma etapa no Senado, mas o momento da votação divide os senadores.
4: Na segunda sessão de discussão, a oposição questionou a decisão de acelerar a análise às vésperas do segundo turno das eleições. Já a base do governo defendeu a votação e classificou o fim da escala 6x1 como uma reivindicação histórica dos trabalhadores. Repórter Douglas Castilho.
8: Líder da oposição, o senador Rogério Marinho, do PL do Rio Grande do Norte, questionou o fato de o governo pautar

0: tema às vésperas do segundo turno.
1: Não nos negamos a discutir jornada, não nos negamos a discutir esse ou qualquer outro assunto. A estratégia é que o regimento seja cumprido, que haja discussão, que haja interstício, que não haja atropelo. Nós não somos contra nem a favor, Feliz Cala 6x1, nós somos a favor de que haja uma jornada flexível. Quem trabalha precisa ter a condição de escolher e fazer a sua própria condição de trabalho.
0: A líder do governo no Senado, Tereza Leitão, do PT de Pernambuco, disse que já está colhendo assinaturas para acelerar a tramitação.
2: Meu desejo era que essa PEC fosse votada aqui no plenário imediatamente depois da aprovação quase unânime na Comissão de Constituição e Justiça. O que é que pode mudar este rito? É um calendário especial. Estamos recolhendo as assinaturas.
0: Faltam 3 sessões de discussão para a votação em primeiro turno e outras 3 para o segundo turno. Entre os 2 momentos, deve haver um intervalo de 5 dias úteis que poderá ser modificado caso o requerimento de Tereza Leitão seja aprovado.
3: Eleições 2026.
4: Você sabia que eleitores que não votaram no último domingo podem votar normalmente no segundo turno? Isso acontece porque a Justiça Eleitoral considera cada turno como uma eleição independente. Por isso, o não comparecimento à primeira etapa da votação não impede a participação no segundo turno. Para votar, a eleitora e o eleitor precisam apenas estar com o título em situação regular, ou seja, o documento não pode estar cancelado nem suspenso.
5: No dia 25 de outubro, o Distrito Federal e 6 estados irão eleger seus governadores. Na mesma data, ocorrerá em todo o país o segundo turno para escolher o presidente da República. O senador Paulo Paim, do PT do Rio Grande do Sul, enfatizou a importância de voltar às urnas. Na avaliação dele, os eleitores devem comparar os projetos dos 2 candidatos e acompanhar os debates que devem ocorrer antes da eleição.
6: No fundo, pede para que as pessoas votem, que assim é a democracia. Mas comparem os 2 projetos. São 2 projetos. Você pode escolher. Quando der o debate dos 2 candidatos, cada um vai demonstrar o que fez durante a vida e o que pretende fazer ganhando as eleições.
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5: Edição de Paula Groba e trabalhos técnicos de Eliseu Caires. O Jornal do Senado fica por aqui. Acompanhe agora as notícias da Câmara dos Deputados. Boa noite.
4: Boa noite e até amanhã.
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8: Plenário da Câmara pode votar mudanças na legislação sobre mineração.
9: 12 partidos e 2 federações não cumpriram a cláusula de barreira.
8: Bancada feminina manterá atuação suprapartidária na próxima legislatura.
9: Boa noite. Deputadas da bancada feminina afirmam que a atuação do grupo continuará sendo suprapartidária em 2027. Os resultados das urnas mostraram um aumento de 90 para 109 deputadas entre os 513 que compõem a Câmara. A repórter Silvia Munhato tem as informações.
10: Deputadas da bancada feminina da Câmara acreditam que, apesar da acentuada divisão ideológica do país, reafirmada nos resultados do primeiro turno das eleições, a atuação do grupo continuará sendo suprapartidária. Em entrevistas ao programa Painel Eletrônico da Rádio Câmara, tanto a deputada Jaque Rocha, do PT do Espírito Santo, atual coordenadora da bancada, quanto a deputada Soraya Santos, do PL do Rio de Janeiro, defenderam, por exemplo, a luta pela reserva de cadeiras para as mulheres no parlamento. Hoje há reserva de 30% para candidaturas femininas, com recursos proporcionais, mas não de cadeiras. Jaque Rocha acredita que a reserva poderia começar com os mesmos 30%. A partir de 2027, a bancada vai subir de 90 para 109 deputadas, em um total de 513, ou seja, pouco mais de 20%. Para Soraya Santos, a reserva poderia ser de 50%, já que as mulheres representam 52% do eleitorado. Segundo ela, isso poderia até reduzir os ataques contra as candidaturas femininas.
11: Se você perguntar para as deputadas e parlamentares dos países europeus, elas não sofrem esse tipo de

0: ataque. Por quê? Porque as cadeiras já estão lá definidas, 50% para um, 50% para outro, ou 30% que seja. Isso já está consolidado. Então as mulheres ainda por cima sofrem ataques de formas diferentes para que elas se desestimulem na disputa eleitoral.
1: Soraya Santos lembra que ainda há muito o que fazer, já que estados como Piauí e Roraima e o Distrito Federal não elegeram nenhuma mulher como deputada federal. Para Jaque Rocha, as mulheres acabam se unindo em relação a várias pautas que são comuns.
2: A gente consegue colocar o direito das mulheres acima de qualquer questão ideológica ou até mesmo de pensamento individual. No dia de hoje, infelizmente, as estatísticas nos mostram que vão morrer 4 mulheres vítimas de feminicídio no nosso país. Então nós não podemos fechar os olhos para esses dados e estatísticas.
1: Jaque Rocha explicou que a principal pauta é colocar mais recursos no orçamento para temas como combate à violência contra a mulher e o apoio ao empreendedorismo feminino. Da Rádio Câmara de Brasília, Silvia Minhato.
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4: Eleições. 12 partidos e 2 federações não cumpriram a cláusula de barreira nas eleições deste ano, mas a situação ainda pode mudar com decisões judiciais. Quem explica os detalhes é a repórter Paula Bittar.
5: Nas eleições deste ano, 12 partidos políticos e 2 federações não atingiram a cláusula de barreira. Criada em 2017, a cláusula estabelece critérios para que as legendas possam acessar os recursos do fundo partidário e o tempo de rádio e TV destinado à propaganda partidária. Segundo as regras, os partidos precisavam obter nas eleições para deputado federal ao menos 2,5% dos votos válidos distribuídos em pelo menos 9 estados, com um mínimo de 1,5% dos votos válidos em cada um. A outra opção era eleger pelo menos 13 deputados federais distribuídos em no mínimo 9 estados. PDT, Agir, Mobiliza, Avante, PSTU, PCB, PRTB, DC, PCO, Democrata, UP e Missão foram as legendas que não passaram na cláusula de barreira. Desses, apenas PDT, Avante e Missão elegeram algum deputado. Já as federações que não cumpriram os critérios foram PSOL Rede e PRD Solidariedade. Marina Lacerda, cientista política e professora do mestrado da Câmara, ressalta que o papel da cláusula de barreira é evitar uma superfragmentação partidária e permitir o debate político.
6: Qual é o objetivo do sistema proporcional? Você representar a diversidade de opiniões que existem na sociedade. O problema do sistema proporcional é que ele pode ter regras que vão levando a uma fragmentação partidária imensa. Então, ao longo da última década, o Brasil foi criando regras para equilibrar, não perder a representação de minorias e de grupos que não são majoritários na sociedade, mas também de ter uma racionalidade do sistema partidário.
5: Mas esse equilíbrio nem sempre é perfeito, segundo a cientista política. Marina Lacerda cita o exemplo do PSOL, partido que não atingiu os critérios, mas que é conhecido por representar diversas minorias, tendo parlamentares indígenas e trans, por exemplo. A Federação PSOL Rede não atingiu a cláusula por uma diferença de 185 votos. O grupo alcançou 1,5% dos votos válidos para deputado federal em 8 estados, mas registrou 1,49% no Espírito Santo e elegeu 15 deputados federais, mas distribuídos apenas por 6 estados. O cientista político Paulo Castro aponta que as regras já têm surtido efeito com a redução de siglas com representação na Câmara.
7: Isso já reflete o movimento dos partidos

0: de se unirem em federações para evitar eventuais problemas para atingir a cláusula de barreira. Então, a cláusula de barreira, ela segue de fato esse propósito para o qual ela se propõe, que é de diminuir o número de partidos para que a Câmara tenha um cenário de disputas nacionais, e não apenas partidos pequenos, que muitas vezes não têm ramificação nacional, que estão aqui representados, mas sem essa capacidade de participar do grande debate político brasileiro.
1: Mas a situação dos partidos que ficaram fora da cláusula ainda não está completamente definida. Decisões judiciais podem alterar a validade de votos e os percentuais. Partidos podem se fundir ou incorporar outras legendas ou ainda entrar em uma nova federação. Da Rádio Câmara de Brasília, Paula Bittar.
2: Segurança Pública.
3: Suco Tupele do Rio Grande do Sul é um dos autores da proposta que torna obrigatório o trabalho de presos condenados em regime fechado e semiaberto. Pelo texto, metade da remuneração obtida com a atividade deve ser destinada ao custeio e à manutenção do sistema prisional.
4: A outra metade do salário, segundo o deputado, seria repassada à família do detento. Suco argumenta que os recursos destinados ao sistema prisional podem financiar melhorias na infraestrutura das unidades, além de ações de segurança, ressocialização e capacitação profissional dos presos.
2: Educação.
3: Os deputados estão analisando um reforço da inclusão escolar de pessoas autistas e com altas habilidades. O repórter José Carlos Oliveira tem mais detalhes sobre a proposta.
5: A Câmara dos Deputados analisa projeto de lei com foco na inclusão escolar de pessoas com transtorno do espectro autista. O texto original da deputada Carla Dixon, do PL do Rio Grande do Norte, já foi aprovado nas comissões de Educação e de Defesa dos Direitos das Pessoas com Deficiência, que estenderam as medidas também para os estudantes com altas habilidades ou superdotação na rede pública da educação básica. A proposta cria a política incluir, com o objetivo de apoiar ações voltadas à permanência, à participação e à aprendizagem desses estudantes. A Câmara tem uma frente parlamentar de proteção às pessoas com transtorno do espectro autista, coordenada pelo deputado Felipe Beccari, do Podemos de São Paulo.
6: Existem muitos projetos parados na Câmara dos Deputados que tratam desse universo do autista. Então a gente precisa resgatar esses projetos, atualizá-los, fazer um novo bloco, né, que atenda às necessidades dos autistas hoje, para que a gente consiga avançar nas políticas públicas.
5: O projeto de lei que reforça a inclusão escolar de pessoas autistas e com altas habilidades ainda vai passar por votação nas comissões de Finanças e Tributação e de Constituição e Justiça. Da Rádio Câmara de Brasília, José Carlos Oliveira.
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2: Transportes.
4: Projeto obriga companhias aéreas e operadores aeroportuários a oferecer equipamentos mais seguros para embarque e desembarque remoto. A proposta de Maurício Neves, do PP de São Paulo, prioriza idosos, pessoas com deficiência, gestantes, lactantes e passageiros com mobilidade reduzida.
3: O deputado acrescenta que o texto prevê o uso de rampas e plataformas elevatórias, mas proíbe escadas íngremes como o único acesso para esses passageiros. Segundo Maurício Neves, o projeto também estabelece multas para empresas que descumprirem as regras.
2: Agricultura.
4: Dalo Barreto, do União da Bahia, apoia a proposta que cria regras diferenciadas para pequenos produtores rurais que cometerem infrações ambientais. Em vez de sofrer imediatamente sanções, como embargo da atividade ou a apreensão de produtos, eles terão 24 meses para corrigir os danos.
3: Dalo Barreto avalia que o prazo permite a adequação ambiental sem interromper a produção, que garante o sustento da família. Pela matéria em tramitação na Câmara, as penalidades poderão ser aplicadas caso o produtor não faça as correções dentro do período estabelecido.
4: Jorge Brás, do Republicanos do Rio de Janeiro, propõe manter as exigências sanitárias para importar.

0: plantação de amêndoas de cacau da Costa do Marfim e impedir a flexibilização de regras. A ideia é proteger as plantações brasileiras contra pragas que podem chegar com o produto importado.
1: Jorge Braz defende que qualquer alteração nas regras seja feita somente após uma análise formal dos riscos e com base em evidências científicas. O deputado argumenta ainda que é preciso garantir mais proteção à produção nacional de cacau.
0: Tião Medeiros, do PP do Paraná, propõe retirar a exigência do Registro Geral da Atividade Pesqueira para os produtores de peixes e outros animais aquáticos. O deputado explica que a medida evita burocracia e custos adicionais para os aquicultores.
1: O deputado acrescenta que a produção já é fiscalizada por meio da nota fiscal e da guia de trânsito animal, que garantem o controle sanitário e a origem dos produtos. Para Tião Medeiros, exigir também o registro não traz mais segurança e pode dificultar a comercialização.
2: Votação.
0: Vários projetos polêmicos e com urgência aprovada podem ser incluídos na pauta de votações do plenário. Uma dessas propostas prevê mudanças na legislação sobre mineração. Saiba mais sobre a perspectiva de votações na reportagem de Antônio Vital.
3: Depois do primeiro turno das eleições, diversos projetos estão prontos para entrar na pauta de votações do plenário da Câmara. Um deles é o que reduz a jornada normal de trabalho para 40 horas semanais e garante 2 dias de repouso semanal remunerado, sem redução de salário. O projeto apresentado pelo governo regulamenta a proposta de emenda à Constituição aprovada pelos deputados no primeiro semestre e que aguarda análise pelo Senado. O projeto prevê regras de transição, como a da proposta de emenda à Constituição já aprovada. A jornada passa a ser de 42 horas semanais 2 meses depois da publicação da lei. Um ano depois desse prazo, passa a valer o limite definitivo de 40 horas semanais, mas ainda não há consenso para a votação do projeto, que é criticado pela oposição e por entidades empresariais. Também pode ser votado o projeto que aumenta o limite de receita bruta anual para os microempreendedores individuais, os MEIs. Hoje podem ser enquadrados como MEI, pagando menos impostos, microempreendedores que faturem até R$ 81 mil reais por ano. O projeto aumenta esse limite para R$ 130 mil reais. Além disso, permite que o MEI contrate até 2 empregados. Hoje pode contratar apenas 1. Esse texto, porém, pode ainda ser alterado até a data da votação. O governo admite um teto de R$ 140 mil reais para os microempreendedores. Outro projeto que ganhou regime de urgência e pode ser votado a qualquer momento é o que altera diversos pontos da legislação da mineração. Entre outras medidas, o texto amplia o conceito de garimpeiro e cria o leilão social, que vai ofertar áreas de menor volume de minérios e pode beneficiar cooperativas de garimpeiros, que terão prioridade no processo de autorização. A proposta foi apresentada por um grupo de trabalho criado em 2022 e é assinado pelo deputado Felipe Barros, do PL do Paraná, coordenador do grupo, que foi eleito senador. A justificativa é que o projeto dá mais agilidade ao processo de mineração. Um dos pontos dispensa o licenciamento ambiental para lavras se a tecnologia usada não provocar impactos significativos. O regime de urgência provocou discussão no plenário. O governo se manifestou contra a proposta e pediu mais discussão antes da votação, como disse a deputada Érica Cocai, do PT do Distrito Federal.
4: Esse projeto é para legalizar o garimpo, e legalizar o garimpo sem regras. O Brasil inteiro viu o desastre que houve no território Yanomami, pela ação sem regras do próprio garimpo, porque não dá para ficar todo o tempo passando a boiada, porque meio ambiente é fundamental para a própria soberania. Mas nós também temos a posição do Ministério do Planejamento, da Casa Civil, contra esta proposição. Não dá para liberar, como está se propondo, o garimpo sem regras.
3: Já o deputado Joaquim Passarinho, do PL do Pará, relator do grupo de trabalho que apresentou a proposta, defendeu as mudanças na lei de mineração. Segundo ele, o objetivo é permitir que pequenas empresas atuem no setor.
5: No nosso projeto, não há nenhum tipo de restrição ao meio ambiente, não há nenhum tipo de facilitação, não há anuência prévia, não há tasta, não há nada disso. Pelo contrário, o que nós estamos tentando é tirar da mão de 5, 6 empresas, umas nacionais, outras internacionais, que detêm quase todo o subsolo nacional pesquisado. Está na mão de 5 empresas. E essas empresas não dão anuência para as menores empresas trabalharem. E o subsolo brasileiro, ele é do povo brasileiro.
3: Outras propostas que podem ser votadas foram apresentadas como prioridade no primeiro semestre pela Frente Parlamentar da Agropecuária. Um dos projetos suspende por 2 anos sanções e embargos ambientais a pequenos produtores rurais. A medida não tem apoio do governo, que argumenta que na Amazônia Legal, isso pode significar a suspensão de sanções a quem possui propriedades de até 400 hectares. Outro projeto pronto para ser votado é criticado pela oposição desde o início do ano e ainda não tem consenso para ser votado. A proposta combate a misoginia, que

0: É como se chama o ódio, desprezo ou preconceito contra as mulheres. O texto, já aprovado pelo Senado, foi alterado pela deputada Tabata Amaral, PSB de São Paulo, coordenadora do grupo de trabalho que analisou a proposta. O texto aprovado pelo Senado equipara a misoginia ao crime de racismo, o que a torna inafiançável e imprescritível. Na nova versão, a relatora alterou principalmente a definição de misoginia. Ela retirou os termos ódio e aversão à mulher, previsto no projeto original para caracterizar a misoginia e considerados vagos pela oposição. Na nova versão, misoginia é descrita como a prática, a indução ou a incitação de menosprezo ou discriminação contra a mulher que promova violência. A pena prevista é de 2 a 5 anos de prisão. Da Rádio Câmara de Brasília, Antônio Vital.
1: Justiça. Paulo Litro, do União do Paraná, apoia a proposta de emenda à Constituição que estabelece mandato de 12 anos sem recondução para ministros do Supremo Tribunal Federal. A medida mantém as 11 vagas da corte com idade de ingresso entre 45 e 70 anos.
2: A PEC, apoiada por Paulo Litro, também divide entre executivo, legislativo e judiciário a indicação dos integrantes da corte. O texto ainda estabelece períodos de quarentena antes da indicação e depois da saída do STF.
1: A Câmara aprovou e encaminhou para o Senado projeto que atualiza a estrutura da Advocacia Geral da União. Vinícius Gurgel, do PL do Amapá, informa que o texto reorganiza e define atribuições das carreiras que integram o órgão responsável pela defesa jurídica da União.
2: Vinícius Gurgel avalia que a reorganização pode tornar mais eficiente a atuação da AGU, reduzindo sobreposições e tornando mais claras as competências dentro da estrutura institucional.
1: Projeto aprovado pelo Congresso e já transformado em lei, cria 8 varas federais no Amazonas e em Mato Grosso do Sul. João Maia, do PP do Rio Grande do Norte, avalia que a medida amplia a presença da Justiça Federal em regiões com demanda crescente.
2: A nova lei, que contou com o apoio de João Maia, também cria cargos de juízes e servidores para reforçar o atendimento de processos ambientais, fundiários, previdenciários e criminais.
1: Termina agora o Jornal Câmara dos Deputados, produzido pela Rádio Câmara, com trabalhos técnicos de Everson Urani e apresentação de José Carlos Andrade e Luciana Vieira. Uma boa noite para você.
2: Uma ótima noite. A Voz do Brasil volta amanhã.
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1: Cultura, 8 horas, 1 minuto. 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

0: Cultura, 8:26.
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0: Cultura, 8:26.

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2: Cultura, 8 horas, 37 minutos.

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2: Cultura, 8 horas, 49 minutos.

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2: Cultura, 8 horas, 59 minutos.